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2: E o Domingão com muito mais músicas é aqui na sua Cor da Vida FM, que é tudo de bom. Você que tá em casa, ligadinho, você que tá no trabalho, no carro, dando carona pra gente. 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

0: Que o seu domingo seja abençoado, meu irmão. 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
1: É o Domingão Tudo de Bom da sua Cor da Vida FM que tem muito louvor pra você. 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

Eu sinto a tua presença nesse lugar, Deus. O Senhor não falha. O Senhor não mente.

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1: Domingão com muito mais músicas. E que bom saber que você tá ligadinho aí na frequência 102.9, ouvindo também pelo aplicativo ou pelo site da Rádio Acor da Vida. Lembrando que você pode baixar o aplicativo e ouvir a gente onde você estiver. 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

0: dia da semana, né? E que a sua semana seja abençoada em nome de Jesus. Bom domingo, e aqui o louvor não para. Domingão, a cor da vida, a cor da vida.
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1: A motivação da minha fé. A fé é algo tão importante para a nossa vida, porque a fé se opõe à ansiedade. Mas essa motivação da fé não é pelo que Deus vai fazer. O fundamento da nossa fé é pelo que Deus já fez. O que Deus já fez por mim. O que Deus fez por mim. Tem tantas coisas muito fáceis de se enumerar. Eu fui criado por ele. Eu respiro porque ele me deu o ar para respirar. Ele deu Jesus para morrer no meu lugar. Ele cuida de mim, tem pão na minha mesa, eu durmo. Enquanto outros estão sofrendo nesse momento, quem sabe um sofrimento maior do que o meu. Mas eu estou aqui e ele está comigo. Pronto. Deus já fez. E a gente não pode então fazer compromisso de tolo com ele quando os nossos problemas vêm, tentando fazer um exercício para o futuro, no se Deus fizer. Não, Deus já fez. Então a minha base tem que estar firmada naquilo que Deus já fez e não daquilo que eu imagino que Deus ainda precisa fazer. Tenha fé com esse fundamento naquilo que Deus já fez.
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3: Glória a Deus! Começando mais uma edição da Madrugada Tudo de Bom aqui na sua 102.9, a Cor da Vida, a rádio que é tudo de bom. Você trabalhando, ligadinho com a gente, vai passar a madrugada toda ligado aqui na Cor da Vida. Teremos lindos louvores e também a palavra de Deus, o alimento do cristão. Um prazer enorme estar com você. Eu sou o Juninho Vitor e essa é a rádio A Cor da Vida FM que é tudo de bom. A primeira de hoje tá chegando.

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Processos. Às vezes, ele não muda a situação imediatamente, porque está primeiro transformando o nosso coração. Então, confie em Deus. Saiba que Deus tem estratégias, Deus tem maneiras de trabalhar. Basta que você confie. A mudança, ela começa em você primeiro, para depois Deus transformar isso em milagres. Saiba que Deus está trabalhando na sua vida e está caprichando na sua vitória. Apenas ore, deposite em Deus a sua fé, a sua confiança, que a sua vitória está bem perto de chegar. E na Cor da Vida, os louvores não param.

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3: Vamos ver comigo, Efésios, capítulo 4, versículo 11. Vamos ler do verso 11 até o versículo 15. Diz assim, todos juntos, vamos ler todos juntos. E ele mesmo deu uns para apóstolos, outros para, vamos ler a igreja comigo, outros para profetas, outros para evangelistas, outros para pastores e mestres, querendo o aperfeiçoamento dos santos, para que a obra do ministério para edificação do corpo de Cristo, até que todos cheguemos à unidade da fé e ao conhecimento do Filho de Deus, a homem perfeito, à medida da estatura completa de Cristo. Verso 14, para que não sejamos mais meninos, inconstantes, levados em roda por todo vento de doutrina, pelo engano dos homens que com astúcias enganam fraudulosamente. Antes, seguindo a verdade em amor, cresçamos em tudo naquele que é o cabeça, que é Cristo. Feche os olhos. Pai, nós louvamos, bendizemos, engrandecemos o teu nome, Pai. Nós estamos aqui nessa noite agora para sentarmos em tua mesa, Senhor, e que o Senhor possa alimentar a tua igreja nessa noite, que o Espírito Santo possa nos alimentar nessa noite, que essa palavra seja uma palavra, Senhor, para trazer crescimento, amadurecimento, despertamento e além de tudo, maturidade espiritual na vida do teu povo. Senhor, toda a oposição à ministração da tua palavra seja cancelado, seja desfeito nessa noite no poder que há no nome do Senhor Jesus. Ó Senhor Deus, e que a tua palavra produza o efeito que te apraz nessa noite. Assim nós oramos e te agradecemos em nome do Senhor Jesus. Amém e amém. Podemos sentar. Aleluia. Glória a Deus. O Senhor ministrou em meu coração para trazer uma palavra para vocês nessa noite, para falar sobre maturidade espiritual. Olha, nós sabemos que o cristianismo, as igrejas, estão vivendo uma crise muito grande, e essa crise é justamente por falta de maturidade espiritual. Maturidade espiritual. A maturidade espiritual é algo desastroso, porque uma pessoa imatura, ela acaba inviabilizando o propósito de Deus na vida dela. Você é a única pessoa que pode frustrar os propósitos de Deus, é você mesmo, através da sua imaturidade. E eu tenho observado ao longo dos anos quantas pessoas que caminham com o Senhor estão na igreja, conhecem a palavra, já conhecem, né, várias passagens bíblicas, conhecem o princípio da palavra de Deus, mas muitos não cresceram, muitos continuaram ainda meninos, muitos continuaram ainda imaturos, uma alma doente, uma alma mal resolvida. Pessoas com baixa estima, pessoas que não conseguem gerenciar suas emoções, pessoas que nutrem ressentimento, pessoas que são pavio curto, que se explodem por qualquer coisa, pessoas que querem brigar, pessoas que têm malícia e já conhecem a palavra de Deus há muito tempo. E isso tem enfraquecido muito as igrejas. Isso tem atrapalhado o avanço do reino de Deus. Então essa mensagem nessa noite, o propósito dessa mensagem nessa noite é abrir o nosso coração para que possamos alcançar uma maturidade nesse tempo do fim, para que possamos deixar um legado poderoso nessa terra. Esse é o nosso tempo, nós não podemos perder essa oportunidade. Nós sabemos que o que vai nos levar a recebermos grandes desafios e grandes bênçãos da parte do nosso Deus é justamente a maturidade. A maturidade. A maturidade para que possamos fluir em todas as áreas, no ministério, na família, no trabalho, em todas as áreas. O problema é que pessoas imaturas, elas querem que a Bíblia se moldam a elas. E a Bíblia não vai se moldar a você. Nós precisamos, pessoas maduras, elas se submetem às Sagradas Escrituras. Pessoas maduras, elas abrem mão para viver a vontade de Deus. Pessoas maduras, elas obedecem às Sagradas Escrituras, elas perseguem esse caminho, elas vão caminhando, ainda que elas no seu processo venham errando, mas elas não querem errar mais, elas querem corrigir, elas querem crescer, elas querem avançar. Mas o imaturo não. O imaturo permanece no erro. Ele acaba construindo um hábito errado na vida dele. E ele não consegue o quê? Não consegue passar de fase. Isso daí é muito triste. E você vê muitos cristãos hoje, que eles querem se beneficiar da fé, querem se beneficiar do reino de Deus, mas eles não estão preparados para enfrentar perseguição, não estão preparados, né, para passar por prisões, não estão preparados até mesmo para se tornarem mártires, não estão preparados para enfrentar o mundo. Quando passa por qualquer situação, o mundo acabou. Nós acabamos de adorar aqui um louvor, que ele virá e que tudo possa acontecer, e nós vamos continuar com o Senhor. Será se isso é verdade mesmo? Será se isso é verdade? Será se o que você canta é verdade mesmo? Porque o que eu vejo são pessoas tão imaturas, por qualquer coisa quer acabar com o casamento, por qualquer coisa querem sair da igreja, por qualquer coisa se revoltam, por qualquer coisa são insubmissas. Até quando isso vai acontecer? O tempo está passando, as coisas não acontecem na sua vida está travada, as coisas não fluem. Por quê? Por causa da imaturidade. Olha o que diz a palavra do Senhor em Efésios capítulo 4, versículo 11. Nós precisamos crescer até alcançar uma maturidade. Porque quando você alcança uma maturidade, significa que você está sendo aprovado para receber coisas grandes da parte de Deus. Eu vou te dar um exemplo. Você que é pai, que tem um filho com 14 anos de idade, você hoje daria um carro para o seu filho com 14 anos de idade? Claro que não, porque você sabe que ele não está pronto ainda. Mas você tem condição de dar, mas você não dá. Assim é Deus. Quantas coisas Deus quer entregar nas suas mãos, quantas coisas Deus quer fazer em todas as áreas da sua vida, mas Deus ainda não pode fazer, porque você ainda é menino, você é imaturo ainda, e ainda fica reclamando. Mas essa palavra é uma palavra para trazer alinhamento na sua vida, é uma palavra para trazer despertamento na sua vida, é uma palavra para que haja um rompimento na sua vida. Nós não podemos procrastinar mais, nós não podemos brincar mais, nós não podemos ser mais imaturos. Nós precisamos nos posicionarmos. Nós estamos aqui para cumprir uma missão nessa terra, deixarmos um legado poderoso. Os imaturos não deixam legados, os imaturos morrem no processo. Os imaturos morrem no processo. Só os maduros se submetem à vontade de Deus e vencem os processos e deixam um grande legado nessa terra. Essa noite é uma noite onde o Senhor quer nos levar a um crescimento, a um nível maior, um rompimento na nossa vida. A Bíblia diz em Hebreus capítulo 5, versículo 13 e 14, diz assim a palavra de Deus. Hebreus capítulo 5, verso 13 e 14. Vamos ler comigo todos juntos. Hebreus capítulo 5, verso 13 e 14. Porque qualquer que ainda se alimenta de leite, não está experimentando, não está experimentado na palavra da justiça, porque é o quê? Menino, menino. Mas o mantimento sólido é para os perfeitos, pessoas maduras, os quais, em razão do costume, têm os sentidos exercitados para discernir tanto o bem quanto o mal. Uma pessoa imatura, ela não consegue ter discernimento, ela não sabe. Mas uma pessoa madura, ela tem discernimento para discernir entre o bem e o mal. Mas o imaturo não. Vem um laço, ele vai embora. Vem um vento de doutrina, ele vai embora. Porque ele não tem maturidade. Ele não tem maturidade. E quantas pessoas imaturas que abandonaram o Senhor Jesus e que saíram do caminho do Senhor. Quantas pessoas que eu conheço que recebeu uma profecia na rua, ou foi num lugar, recebeu uma profecia, e a profecia não aconteceu, e agora a pessoa não quer saber mais de Deus, como se Deus fosse o culpado disso. E a palavra de Deus nos ensina que nós devemos julgar as profecias. O problema é porque as pessoas são imaturas, tudo que elas ouvem, recebem uma revelação, um sonho, e já traz aquilo como verdade, como se fosse Deus que estivesse falando. E se não for Deus, e se for o diabo, se for o coração da pessoa? Por isso que a Bíblia diz que nós precisamos o quê? Julgar, não a pessoa, mas julgar o que ela está falando. E o pior é que muitas pessoas ouvem uma profecia, ouvem uma revelação, e já tem essa pessoa como mentor dela, como líder dela. Errado. A Bíblia diz que para você ter um mentor, você precisa ver o caráter dele, a vida dele, o testemunho dele, os frutos dele. Aí sim, depois você vai ter ele como mentor na sua vida. Mas muitos, por falta de maturidade, por serem meninos, são levados a vento de doutrinas, estão destruindo a sua vida, destruindo o seu casamento, destruindo a sua história, e ainda impedindo de Deus realizar o grande propósito de Deus na vida dele. A Bíblia diz que o imaturo, ele é rebelde. O imaturo é menino. O imaturo é dodói, ele reclama com tudo. Ele quer briga com tudo. Ele não sabe administrar, não sabe gerenciar suas emoções. Ele é julgador, ele é insubmisso. E as redes sociais denunciam eles, né? Quando eu quero ver uma pessoa ser madura, eu vou lá na rede social e vejo como que ela se comporta. Vamos crescer, vamos amadurecer. Nós estamos no tempo do fim. É tempo de crescimento, é tempo de amadurecimento, é tempo de nós verdadeiramente alcançarmos as promessas que o Senhor tem preparado para nós. Olha o que que diz a Bíblia, Romanos capítulo 14, versículo 20, diz assim. Romanos 14, verso 20: irmãos, não sejais meninos. Vamos ler comigo todos juntos. Irmãos, não sejais meninos no entendimento. 1 Coríntios 14, 20: irmãos, não sejais meninos no entendimento, mas sede meninos na malícia e adultos no entendimento. O único momento que a Bíblia nos ensina para que a gente seja menino é no sentido assim, da gente assim, não julgar. Não ser aquela pessoa, sabe, para ser aquela pessoa que assim, tudo vai levar para o lado ruim, da malícia. Não, nós precisamos ser maduro o quê? No entendimento. Porque se você tem maturidade no entendimento, aí sim você vai poder separar o bem do mal. É isso que Paulo está nos ensinando. E isso é muito importante. E essa noite é uma noite que o Senhor quer verdadeiramente, através dessa palavra, porque toda palavra é acompanhada de uma unção, e a unção que o Senhor está liberando nessa noite é uma unção para trazer um rompimento, para nos levar a um nível de maturidade maior, para que possamos receber da parte de Deus o que Ele tem para nós nesses próximos anos. E são coisas grandes que Deus tem para você, para o seu ministério, para a sua família. Tem sonhos, tem projeto de Deus. Deus só está esperando você, ó, se alinhar a Ele. Deus só está esperando você ser aprovado para que você possa receber isso da parte de Deus. E muitas das vezes nós temos visto imaturidade em massa. Quantas pessoas que às vezes se rebelam contra um líder numa igreja e vai embora, e muitas pessoas acabam acompanhando essas pessoas. Uma imaturidade em massa. Isso aconteceu em Números capítulo 16, versículo 2 e 3. Aqui fala de Abirão, de Corá e Dotã, que eram sacerdotes, pessoas que eram para serem maduras, pessoas que estavam ali para poder apacentar, cuidar o povo junto com Moisés. Mas esses sacerdotes, diz a palavra de Deus, que eles tiveram uma atitude imatura e começaram a questionar Moisés. É só Deus que fala com você? Deus também não fala com a gente? Quebrando um princípio de autoridade. Foi Deus quem colocou Moisés para ser líder do povo, mas através de uma atitude imatura, diz a palavra de Deus, que eles destruíram as suas vidas, suas famílias, e outras pessoas ainda morreram com eles. A terra se abriu e engoliu eles. Imaturidade. Quantas pessoas têm morrido por causa de imaturidade? Quantas pessoas? Eu tenho 25 anos caminhando com o Senhor, pastoreando. Ao longo do nosso ministério, quantos pastores eu vi que ficaram para trás, diáconos que ficaram para trás, presbíteros que ficaram para trás, quantos morreram? A imaturidade inviabiliza o projeto de Deus para a sua vida. Só você pode inviabilizar o projeto de Deus para a sua vida. Deus está nos chamando, por favor, igreja. Eu encorajo vocês a buscarem maturidade. Eu encorajo vocês a verdadeiramente passarem de fase, crescerem, para que vocês possam alcançar tudo aquilo que Deus tem na vida de vocês. Maturidade é muito mais de crescer, é muito mais do que crescermos com os nossos erros. Maturidade, você aprende e cresce com o erro dos outros. Você fala: não quero isso para mim, não quero isso para minha família, não quero isso para o meu ministério, não quero isso para a igreja. Você cresce com o erro dos outros. Aqui nós podemos ver aqui, por que essas pessoas entraram por esse caminho? Será se Deus não tem um padrão de princípio de autoridade? Nós estamos vivendo um tempo de tanta meninice, que aí agora tem aí um movimento dos desigrejados. É tanta imaturidade, é tanta meninice, aonde eles falam que não tem mais pastor, que não tem mais bispo, que não tem mais apóstolo, que não tem mais diáconos, que não tem mais nada disso, que você não precisa estar num local reunido. É tanta imaturidade. E quantas pessoas têm seguido esse movimento dos desigrejados? Eu quero dizer algo para vocês: Deus tem um padrão, Deus tem um princípio de autoridade. Por isso que a palavra do Senhor diz em Hebreus capítulo 13, versículo 17: obedecei a vossos pastores, porque eles velam pelas vossas almas. Obedeçam, sejam submissos, não sejam rebeldes, porque eles velam pelas vossas almas. Romanos capítulo 13, versículo 1, 2 e 3: toda autoridade é constituída por Deus, e quem se rebela contra as autoridades está debaixo de destruição. Então o imaturo, ele é rebelde, ele destrói a sua vida, sua família, destrói uma história linda que Deus tem preparado para ele. Nós precisamos ser igreja de verdade. Nós precisamos ser igreja de verdade. O tempo de meninice já passou. Nós estamos diante aí, olha, do tempo do fim. Nós estamos no tempo do fim. Olha como é que está o mundo. O mundo está desabando ao nosso redor. E nós só queremos os benefícios da fé, mas nós não queremos morrer pela fé. Nós estamos num bom combate. Paulo qualifica a igreja como a noiva, como um edifício. Qualifica a igreja como um corpo. Mas Paulo qualifica a igreja também, sabe como? Como um exército, aonde nós fomos alistados. Por isso que a palavra do Senhor diz que nós estamos militando, e é um bom combate. Nós estamos militando por uma boa causa, é a causa do reino. é a causa do reino do nosso Senhor, do nosso Salvador. E se nós estivermos firme com Ele, aliançado com Ele, tendo maturidade, queridos, sabe o que vai acontecer? Nós iremos superar, vencer. Não tem demônio, não tem principado, não tem perseguição. Nada pode parar um ungido do Senhor, nada pode parar um profeta de Deus, nada pode parar uma mulher cheia da presença de Deus, nada pode parar. Igreja, nossa cidade está no céu. Pode aplaudir o Senhor.
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0: arde por sua volta, Jesus.
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3: Lindos louvores na sua madrugada e eu quero deixar uma palavra para sua meditação que diz o seguinte: mas em todas essas coisas somos mais que vencedores porque aquele nos amou. Então, meu irmão, você sinta-se mais do que vencedor. Jesus, ele não perde nenhuma batalha e se você está com ele, você é vencedor. Então, meu irmão, levante a cabeça, olhe para o alto, não olhe nem para a esquerda nem para a direita, olhe para o alto, que é ele que guia os seus passos, ele que te dará a vitória, ele que te fará vencer. Boa madrugada!

4 horas da manhã, e que bom saber que você tá ligadinho com a gente. E eu quero deixar esse versículo para sua meditação. Ainda que eu andasse pelo vale da sombra e da morte, não temeria mal algum, porque tu estás comigo. A tua vara e o teu cajado me consolam. Salmos 23:4. Guarda essa palavra no seu coração, meu irmão. Não há motivo para você temer. Temer por nada nesse mundo, sabe por quê? Porque Deus está contigo. Ele renova suas forças todas as manhãs. Ele está contigo. Então não tem motivo para você temer, para você desanimar, para você pensar em parar a sua caminhada. Não, continue firme, porque o Senhor é contigo. Boa madrugada!

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2: E a nossa madrugada tudo de bom não para até 4 da manhã. Eu estou aqui com você trazendo lindos louvores, também com palavras que edificam a nossa vida. Como é bom adorar o Senhor Jesus, né? E a Cor da Vida está aqui para ser a sua companhia de manhã, de tarde, à noite e de madrugada também. Você que tá trabalhando, meu amigo, motorista por aplicativo, que papai do céu te abençoe grandemente, te dê um livramento no trânsito e que ele traga para você, meu irmão, boas corridas, que você leve sustento para sua casa. A nossa madrugada tudo de bom? Não para, tem mais um lindo louvor.

0: Tudo de bom. Que bênção, meu irmão. É bom demais estar aqui com vocês. E eu quero dizer para você que cada dia é uma nova chance com Deus. Suas misericórdias se renovam todas as manhãs. Se ontem não deu certo, não desista. Tente novamente hoje, tente novamente a cada manhã, porque a cada manhã é uma nova oportunidade de você fazer diferente. Não carregue o peso, culpa de coisas passadas. A cada dia é uma nova oportunidade de você mudar, ser uma pessoa melhor, de você se aproximar de Deus, de você buscar um renovo em Deus. Então não se culpe pelo ontem. A cada manhã é uma nova oportunidade, não desperdice. Deus te deu uma nova oportunidade hoje. Deus é contigo, meu irmão. Boa madrugada.
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madrugada, tudo de bom? Que madrugada abençoada, meu irmão! E eu quero te dizer, a fé começa onde o controle termina. Quando entregamos tudo a Deus, encontramos a verdadeira paz. Então deixe Deus controlar a sua vida, meu irmão. Deposite a sua fé nele, confiando que ele fará o melhor por você. Às vezes nós queremos a bênção, nós queremos a nossa vitória, a nossa cura, só que nós entregamos o controle da nossa vida nas mãos de Deus. Que hoje você possa se posicionar entregando o controle da sua vida nas mãos de Deus e depositando sua fé nele, que a sua vitória chegará nas suas mãos. Confie.

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3: Muitas pessoas hoje se decepcionam, chegam aqui na igreja decepcionadas com lideranças, com relacionamentos, com experiências negativas, simplesmente porque posicionaram-se de forma errada. Deixa eu falar uma coisa para você. Por mais que sejamos um corpo, e somos, por mais que uma igreja seja uma bênção, e é, aprenda uma coisa: o relacionamento que mais te sustenta é o relacionamento que você mantém com Deus. A Bíblia manda você, Cláudio Omar, se relacionar com Deus, e 1000 cairão ao teu lado, 10000 à tua direita, e você não vai ser atingido. A Bíblia manda você se relacionar, Juliano, com Deus, porque pode faltar todas as coisas, mas Ele vai te manter de pé. O grande problema é que muitas vezes estabelecemos conexões humanas fortes e conexões divinas fracas. Nós precisamos olhar isso e ter maturidade. Por quê? Porque quando ele começa a sofrer decepções, uma em cima da outra, ele espera que o rei o cure e o rei não cura. Ele espera ir até agora o profeta, e o profeta vai recebê-lo, e ele faz um modelo mental de como as coisas vão ser. Eu vou ir no culto, Deus vai falar comigo desse jeito, a porta vai se abrir, o milagre vai acontecer. Oh, acorda, você não é Deus, Deus é Ele. Ele faz do jeito que quer, na hora que quer, da maneira que quer, e pronto. O modelo quem define é Ele, não é você. Quantas mulheres chegaram aqui aguardando a mudança de seus maridos, e o que elas não sabiam é que Deus as trouxe aqui para transformar a vida delas. Quantas pessoas vieram aqui para fazer uma campanha para a porta de emprego, e quando chegou aqui, o que Deus tinha preparado era salvação para a alma dessa pessoa. O grande problema é que quando você vai para o lugar errado, então deixa eu falar uma coisa para você, aprenda uma coisa: Deus te mandou para cá, sim, mas para se relacionar em primeiro lugar com, antes de receber a sua porta de emprego, aquelas coisinhas que parece que tem tudo a ver com você. Que você vem para quê? Para receber uma cura, um milagre, um... Nossa, não é sobre você, é sobre Ele. Você vem para cá para que o nome dEle seja glorificado através da sua vida. Você vem para cá porque Ele é o Deus Todo-Poderoso que entregou o Filho na cruz para te dar vida eterna. Você vem para cá para agradecer a Ele, não por aquilo que Ele vai fazer, mas por tudo aquilo que Ele já... O restante é só bônus. É assim que funciona. Quando eu olho para esse cara, ele fica decepcionado de olhar tudo aquilo que ele está vivendo. Então, que eu vejo gente indo para o lugar certo, mas às vezes com o propósito errado. Nós temos que ter cuidado com isso. Quando nós olhamos para essa história, é isso que eu vejo: alguém que está desapontado com as situações. Por quê? Porque o modelo não é o que ele estabeleceu. Se você vai se relacionar com Deus, acorda. O modelo é dele. É ele que faz do jeito dele, é ele que entrega. Se quiser curar, cura. Se não quiser, ele leva e pronto. Ah, pastor, queria. Ah, minha mãe está com 95 anos. Dá para orar para ela não morrer? Claro que dá. Mas quando a véia fizer 100 e ficar doente de novo, você vem de novo pedir. Ah, vê agora, coitado, tá só com 100. Aí a véia fez 110, parece prima do Highlander. E aí ficou doente de novo. Por quê? Porque todas as vezes que tiver um ente querido seu perto da morte, você quer que ele continue? É assim que funciona. Então tem gente que só vai servir a Deus se o desfecho for do jeito que ele quer. Está no lugar errado, querido. O Deus aqui é o Todo-Poderoso. E se você vem para cá para servir a Deus, para que Ele faça segundo o seu modelo, ainda dá tempo. Pede para sair, porque você está no lugar certo, com a postura errada. Ele fica frustrado. Por quê? Porque o que ele escutou do profeta foi: vai lá e dá 7 mergulhos no rio sujo. Ele indignou-se porque ele não viu o processo de cura. Ele não viu substâncias terapêuticas nas águas do rio. Mas Deus está querendo falar: Naamã, não tem a ver com a água do rio. tem a ver comigo e com você. Eu quero que você experimente o que você nunca experimentou, e para isso eu permiti que uma crise chegasse. Você tem que entender que a crise que você enfrenta não veio na sua vida para te destruir, ainda que ela possa fazê-lo. Mas a missão dela é mostrar para você, para o seu casamento, para o seu negócio, para seus filhos, para sua família, certo? Que Deus está no controle de tudo, pode entrar na sua vida e mudar sua história para sempre. É assim que funciona. Só que muitas vezes nós, como Namã, não conseguimos enxergar. Eu vou falar para vocês, abri meu coração. Meu iPad descarregou, eu estou tentando fazer isso com meu celular, porque meu esposo está aqui. Mas se eu não fosse um crente que sou, diria que o diabo tá me perturbando, que tá, vou te falar, certo? Então presta atenção, ele consegue alcançar, apesar da decepção, ele fica curado. Posso ouvir um amém?
4: Amém.
3: Isso, vou montar aqui, não vou citar o texto para a gente ganhar tempo, no segundo culto é mais fácil. A Bíblia conta a história de um homem que tem um filho endemoniado, e que ele espera alcançar a cura em Jesus. Ele nutre todas as suas expectativas e ter um encontro com Jesus, e através de Jesus, seu filho vai ficar liberto daquela possessão demoníaca. Porém, o texto diz que quando ele chega no local que ele espera encontrar Jesus, Jesus não está, mas lá estão seus discípulos. Ele então entrega seu filho para seus discípulos. Olha bem, ele sai de casa para procurar Jesus. Imagina que vai encontrar Jesus num determinado lugar. Quando ele chega lá, Jesus não está, mas ele vê a maior parte dos discípulos de Jesus ali. Ele então resolve entregar seu menino endemoniado nas mãos dos discípulos, para que eles expulsassem o demônio. Não tem problema nenhum, desde que eles entendam que o que eles estão fazendo é encontrando com os discípulos de Jesus e não com ele. Isso me parece não ficar muito claro para aquele homem. Ele entrega seus filhos aos discípulos. O que acontece? Os discípulos não conseguem expulsar o demônio. E agora a situação vai ficar bem difícil. Quando ele chega com a expectativa: meu filho vai ficar liberto. E de repente ele vê sua particularidade virar um espetáculo. De repente ele vê sua privacidade sendo exposta. Era vergonhoso para ele ver seu filho ficar possuído por um demônio, virar um espetáculo, porque quando um demônio se manifesta, inevitavelmente um espetáculo se estabelece. No meio daquele espetáculo, ele descobre que não vai dar certo, as coisas não vão terminar bem. Mais uma vez ele vai voltar com seu filho possesso para casa, quando de repente chega Jesus no ambiente. E agora Jesus, no meio daquela situação, chama o homem. Isso para mim é extraordinário. Eu vejo isso o tempo inteiro no meu gabinete, no bate-papo. Como é que as pessoas vêm de outros lugares com as experiências negativas? Agora aquele homem está diante de Jesus. Jesus pode fazer por ele o que ninguém pode fazer. Mas quando Jesus pergunta a ele se ele quer ver seu

0: conseguindo assimilar e gerenciar bem. E de repente ele olha para Jesus e diz: se o Senhor puder me ajudar, faça alguma coisa. Jesus olha para ele e diz: nós temos um problema. Se você consegue acreditar, apesar de todas as suas decepções, eu sou capaz de fazer. Não venha lidar comigo com as decepções de outras pessoas. Me parece que você está duvidando de mim, porque você já foi em muitos lugares que não conseguiu resolver seu problema. E agora você me procura, marcado por decepções anteriores. Aprenda uma coisa: seus relacionamentos anteriores não vão definir o relacionamento que você mantém comigo. Se está decepcionadinho lá fora, aprenda a resolver suas emoções, porque quando vem para minha presença, eu não sou homem para que minta, não sou filho do homem para que se arrependa. Se eu falar, eu faço. Hoje, o grande desafio da maior parte das pessoas é que as experiências que elas mantiveram lá atrás são tão ruins, sabe? Que elas agora, quando têm a oportunidade de viver um milagre, às vezes elas estão diante de seu milagre. É assim que acontece. Mas e agora? Como é que elas fazem? Como é que ela reage? Me parece que o passado vem à tona na mente delas, bloqueando a capacidade de viver o que tem. Eu não sei de onde você veio. Eu não posso mudar seu passado. Não. Ah, pastor, eu me divorciei, eu fiz isso, eu fui aquilo. Seu passado não me incomoda. O que me incomoda é o que você planeja fazer do seu futuro. Isso sim. Eu não posso mudar. Eu posso te influenciar a viver um estilo de vida extraordinário.
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4: E a nossa madrugada tudo de bom não para até 4 da manhã. Eu estou aqui com você trazendo lindos louvores também com palavras que edificam a nossa vida. Como é bom adorar o Senhor Jesus, né? E a Cor da Vida está aqui para ser a sua companhia de manhã, de tarde, à noite e de madrugada também. Você que tá trabalhando, meu amigo, motorista por aplicativo, que papai do céu te abençoe grandemente, te dê um livramento no trânsito e que ele traga para você, meu irmão, boas corridas, que você leve sustento para sua casa. A nossa madrugada tudo de bom? Não para, tem mais um lindo louvor.

Madrugada, e eu quero deixar uma palavra para sua meditação, que diz o seguinte: mas em todas essas coisas somos mais que vencedores, porque aquele nos amou. Então, meu irmão, você sinta-se mais do que vencedor. Jesus, ele não perde nenhuma batalha. E se você está com ele, você é vencedor. Então, meu irmão, levante a cabeça, olhe para o alto, não olhe nem para a esquerda nem para a direita, olhe para o alto, que é ele que guia os seus passos. Ele que te dará vitória. Ele que te fará vencer. Boa madrugada!

Madrugada, tudo de bom, a sua companhia na madrugada. Quero sua participação comigo. 988991029. Peça aquele hino que fala ao seu coração, que marcou a sua vida, que você gostaria muito de ouvir aqui na nossa programação. Aproveita também, claro, para participar das nossas promoções. Tem muitas promoções por aqui para abençoar a sua vida, tá? 988991029. 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E a nossa madrugada Tudo de Bom segue com mais um lindo louvor.

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1: Madrugada, tudo de bom aqui da sua rádio A Cor da Vida, a FM que é tudo de bom. Eu quero deixar uma palavra pro seu coração nessa madrugada, que diz o seguinte: o Senhor é minha luz e minha salvação, a quem temerei? O Senhor é a força da minha vida, de quem me recearei? Salmos 27:1. Guarda essa palavra no seu coração. Deus é a luz da sua salvação. Você é mais do que vencedor. Você crê? Boa madrugada para você, meu irmão.

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2: Lindos louvores na sua madrugada e eu quero deixar uma palavra para sua meditação que diz o seguinte: mas em todas essas coisas somos mais que vencedores porque aquele nos amou. Então, meu irmão, você sinta-se mais do que vencedor. Jesus, ele não perde nenhuma batalha e se você está com ele, você é vencedor. Então, meu irmão, levante a cabeça, olhe para o alto, não olhe nem para a esquerda nem para a direita, olhe para o alto, que é ele que guia os seus passos, ele que te dará a vitória, ele que te fará vencer. Boa madrugada!

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que bênção! Essa é a madrugada Tudo de Bom que vai finalizando. Mas ó, continue ligadinho aqui na Cor da Vida, porque aqui as canções não param. A todo momento, lindos louvores pra você. A palavra de Deus que é o alimento do cristão. Você tem que se alimentar da palavra de Deus. E daqui a pouquinho uma linda mensagem pra você. Continue ligadinho, daqui a pouquinho nós voltamos com mais canções.

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2: Eita maravilha, maravilha, maravilha do Senhor Jesus.

perder. 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
2: Bom dia, bom dia, bom dia. Onde quer que você esteja ouvindo a gente, tá no carro, obrigado pela carona, tá em casa, tá levantando agora aquela preguicinha, sabe, pra sair pra trabalhar, mas tem que ir, meu irmão. Faça sua oração, peça o Papai do Céu pra

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finalizou. Que peninha, né? Acabou o Vida Sertaneja, mas amanhã tem mais a partir das 4 da manhã. Continue ligado na Cor da Vida, sabe por quê? Porque nossa programação não para. Tá chegando o Bom Dia Cor da Vida com ele, Samuel Silva, de bem com a vida. Bom trabalho, Samuel. Eu volto mais tarde, gente.

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0: gente. Hoje é segunda-feira, né? Primeira semana, aliás, a primeira edição da semana, esta segunda-feira, dia 18 de maio de 2026. Vamos chegando aqui com o Bom Dia Cor da Vida, levando para você muitos prêmios, muitas participações, e hoje é o dia da Bíblia. Tem Bíblia o dia todo, hein? Para você, a partir de agora, já pode participar enviando aí o seu nome, seu bairro e a frase: essa Bíblia já é minha. A segunda da Bíblia tá demais e você vai levar sua Bíblia hoje. Tem Bíblia de montão, tem Bíblia às 8 da manhã, tem Bíblia no nosso desafio bíblico o dia todo, hein? Segunda da Bíblia, agora são 5 em ponto. Tá começando mais uma edição aqui do nosso Bom Dia Cor da Vida.
1: Bom dia.
2: Bom dia.
0: Bom dia. Aquele abraço todo especial pra você. Bom dia, Brasil. E vamos começando assim, nesta segunda-feira animada, com Anderson Freire. Te adorar é só o começo. 5 e 1.

0: Thales Camaíça, tá nas mãos de Deus. Na sequência, você ouviu Kailane Frauches, No Secreto e Anderson Freire, Te Adorar, é só o começo. Agora 5:15, você que tá aí na sintonia da Rádio Acorda Vida, vai participando aqui comigo. Digita seu nome, seu bairro pra gente já fazer o oferecimento na mensagem do dia, aqui na reflexão do dia. Hoje, uma mensagem que vai tocar no seu coração. 5:15, uma ótima manhã pra você. Segunda-feira, dia 18, minha gente. Segunda da Bíblia, tem Bíblia pra você no Bom Dia Acorda Vida. Nome completo, bairro e a frase: essa Bíblia já é minha.
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2: Chegou no som do Regis Danese. Tu és tão bom pra mim. 5:18.
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0: 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Tá chegando agora o momento de reflexão. Eu vou fazer um oferecimento para você que já tá chegando aqui na sintonia com a gente nesta madrugada. Vai o oferecimento para Daniele Siqueira de Itacibá, para Suzana Schmidel de Canaã Viana, para Eni Lemes do bairro Prolar, para o Dilson Gonçalves do bairro Perobas, para Maura Machado de Santa Teresa Vitória. Vai a mensagem de reflexão para o Lourdival Pereira Passos de Consolação. Vai para Ana Maria Thompson, do bairro São Marcos, que oferece para todos os ouvintes, e para Dona Neuza Peixoto e toda a família Thompson. Vai para Delmira Antônia, do bairro Presidente Médici, passando para desejar uma abençoada segunda-feira. Vai para Lurdinha de Santa Bárbara. Vai também para Sueli Teodoro, da Praia de Itaparica. Vai para o pastor Paulo Sérgio do Romão. Vai para Vera Lúcia Estolano, do bairro Vila Independência. Juscelino Ramos, tá aqui ligadinho com a gente. Um abraço aí, Juscelio. A Sidneia de Sotema, também ligadinha. Vai a mensagem de reflexão para o Ailton Pereira Neves, de Nova Canaã. Vai também a mensagem de reflexão para Josi, do restaurante Josi Marmitex. Vai a mensagem de reflexão para Sara, de Cubi de Cima. Vai para o Leonardo Machado Guimarães, de Soteco, Viana. Vai para Rosângela Januário, de José de Anchieta 2, na Serra. Vai para Lucenira Gomes Pimenta, do bairro Valparaíso, Cariacica. Vai para Paula de Bicanga, também tá ligadinha com a gente. Para Jaqueline da Rocha, do bairro Porto de Cariacica. Vai também a mensagem de reflexão aqui pro João Carlos, tá ligadinho com a gente no bairro Maracanã. Vai também para Elizabeth Matias, de Andorinhas. Vai pro Francisco Paulino, do bairro Feu Rosa. Carlos Alberto Francisco, do bairro Universal Viana. Vai para Maria Nede, do bairro José de Anchieta. Para Lilian Regina, de Castelo Branco. Vai pro Antônio Big Benson, do Rio Marinho, Cariacica. Vai para Rita Carvalho, de Vila Garrido. Vai para Thelma, da Ilha de Santa Maria. Vai para você, que já está chegando aqui na sintonia da Rádio Acor da Vida FM.
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0: Hoje eu vou falar aqui da história do comandante Namã. É uma história famosa na Bíblia, não é? Namã foi um comandante do exército da Síria, citado na Bíblia em 2 Reis, o capítulo 5. Ele era respeitado, era uma pessoa poderosa, tinha grandes poderes nas mãos, mas sofria de uma doença que deixava todo mundo apavorado. E o resumo da história é o seguinte: uma jovem israelita que trabalhava na casa de Namã disse que o profeta Eliseu poderia curá-lo. E Namã ficou pensando naquela palavra da jovem que trabalhava na casa dele. Então Namã foi até Israel, aí levou presentes, uma carta ao rei da Síria, uma carta de recomendação, né, do rei da Síria, e Eliseu mandou apenas um mensageiro dizer que Namã deveria mergulhar 7 vezes no Rio Jordão. Namã, como era uma pessoa poderosa, muito importante, ficou indignado, ficou com muita raiva, com muito ódio no coração, porque Namã esperava um ritual grandioso. E ele pensou: eu sou o comandante, eu sou uma pessoa poderosa, eles vão fazer um ritual grandioso para que eu possa me livrar desta doença. E depois de ouvir os seus servos, Namã, ele obedeceu e foi curado. E então Deus curou Namã. Não foi o profeta Elias que curou, o profeta Eliseu que curou Namã. Foi Deus através do profeta Eliseu. Então, ele reconheceu o Deus de Israel. O que nós vemos aqui nessa história? Nós vemos que devemos ter humildade. Namã era um comandante importante, esperava um tratamento especial, quando Eliseu mandou apenas um recado simples: mergulhar 7 vezes no Rio Jordão. Ele ficou irritado porque o seu orgulho foi confrontado. A humildade apareceu quando ele aceitou ouvir os seus servos e decidiu obedecer mesmo sem entender totalmente. Devemos também ser obedientes. A instrução parecia simples demais, mas Namã só recebeu a cura depois de obedecer exatamente o que foi pedido: mergulhar 7 vezes no Rio Jordão. O orgulho, minha gente, pode impedir a transformação. A humildade abre espaço para ouvir, e a obediência demonstra confiança. Muita gente se vê nesse capítulo, e a ideia de que Deus trabalha não apenas no milagre físico, mas também na mudança do coração. E a frase marcante dessa história é a lição sobre humildade e obediência. Namã só foi curado quando deixou o orgulho de lado. Quantos de nós estamos com esse orgulho? Quantos de nós não obedecemos? Fica a reflexão para você.

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0: Alô, alô, tudo de bom? 988-99-029. Vai participando aqui comigo, hein? Mandar um abração aqui pro Ailton Pereira Neves, tá ligado? Fala, Ailton!
1: A paz do seu Samuel Silva. Aqui o Ailton Pereira Neves e sua esposa Ediene. Nova Canaã, Cariacica, da Assembleia de Deus, Oxalá, do presidente Pastor Cláudio. A paz do Senhor Jesus para todos e todos os ouvintes vieram nos ouvir.
0: Valeu, meu querido, um abraço.
2: Bom dia, Samuel Silva, paz.
0: Bom dia, a paz.
2: Aqui a Rex, presidente Médio. Passamos a desejar você uma feliz segunda-feira, bênção, paz. Que o Senhor venha abençoar sua vida, a vida de cada um de nós. E a segunda-feira será a segunda-feira cheia de radiante de bênção. E tudo dê certo na vida de cada um de vocês, e a minha também.
0: Valeu,
2: e,
0: irmã.
2: Mais um beijinho para todos os ouvintes da Coisa Querida, todos os ouvintes daqui do Presidente Médici e para minha irmã Adelie, meu cunhado Genés e para todos os familiares deles. Bom, Samuel.
0: Valeu.
2: Na paz, Samuel.
0: Um abraço aí, tudo de bom.
3: Olá, Samuel, bom dia. Bom dia a todo da Cor da Vida FM, que estão ouvindo a Cor da Vida FM. Hoje é segunda-feira, dia 18 de maio do ano de 2026. Agora são 5 horas e mais 48 minutos. Edinaldo Ferreira de Vale Encantado. Uma boa semana para todos, que Deus abençoa. Bom dia, Cor da Vida.
0: Valeu, Edinaldo. Mandar um abraço aqui pra Thay de Vila Prudêncio, ligadinha na Cor da Vida, um forte abraço aí, tudo de bom pra você. Mais uma participação aqui no Zap, todo mundo ligado.
4: Bom dia, Samuel, tudo bem?
0: Tudo ótimo.
4: Que Deus abençoe nossos dias, né, de hoje, a todos os ouvintes aí da Cor da Vida, nesse dia tão abençoado por Senhor Jesus, eu glorifico a Deus, né, por mais um dia de vida e saúde. Bom dia, bom dia, bom dia.
0: Valeu, a nossa amiga Glaucia falando aqui com a gente. Vamos lá, 988-99-1029. Tem mais participações aqui no Zap. Fala com a gente aqui, meu povo. Solta a voz aí aqui no Zap Zap. Vamos lá, mais uma aqui.
5: Bom dia, Samuel Silva. Aqui é o Wellington Sabino, aqui de Portugal. Um abraço para todos aí da Grande Flechal, do Espírito Santo e do meu Brasil. Tamo junto, Deus abençoe.
0: Valeu, meu querido, um abraço.
6: Muito bom dia, bom dia. Bom dia, Samuel Silva. Bom dia a todos. Bom início de semana a todos, com a graça de Deus. Vamos que vamos para mais um dia de trabalho aí.
0: Valeu,
6: Deus abençoado o dia. Aqui é o de Alexandre Carapina. Saudações tricolores.
0: Valeu, valeu, valeu. Um abração aí, tudo de bom. Mais uma participação aqui no Zap Zap.
7: Bom dia, Samuel Silva. Aqui é a Lucianeira de Valpreis, Cariacica. Desejo uma ótima segunda-feira para mim, para você, para minha família Gomes Pimenta, para sua família, para todos os ouvintes e para todos da Unidade de Saúde Vale Encantado.
0: Valeu aí, um abraço.
8: Cor da Vida, bom dia. Juscelio Ramos de Estrelinha. Gostaria de participar da reflexão do dia.
0: Valeu, Juscelio, um abraço aí. Bom dia,
9: Acorda, menino. Peça o meu velho. E o varão é o pastor Paulo do Mundo e aí na área Cor da Vida, de ator e no trabalho, pé da seja. A 12h20, eu vou mandar um abraço para Maria. E para. Oi, hoje eu estava ouvindo a Rosana Pós. Alô, Rosana! Para o pastor Derônio Gil, da humildade do irmão Marcinho, meu pastor, do pessoal do Itrabom, todo mundo ouvindo. Olha, solta o diário,
0: opa!
10: Bom dia, Samuel Silva, Lourdinha de Santa Barba. Que nossa semana seja abençoada. Vai um abraço para Tavares da Elétrica de Santa Bárbara, para Juninho do Ar-Condicionado e para Maiara da Distribuidora do Tetinha e para todos os meus amigos aqui de Santa Bárbara.

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1: Vamos lá, meu povo, tá começando Desafio Bíblico, aqui na Rádio Cor da Vida, FM que é tudo de bom, são 6:07. É o seguinte, hein? Hoje aqui no nosso Desafio Bíblico, vamos liberar para você essa Bíblia de presente. Mais uma linda camisa, hein? Ó, para você que tá aí na sintonia, Bíblia de presente da Link Móveis para você, tá bom? 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A pergunta valendo a Bíblia é essa aqui, ó. Quem era estrangeiro, médico e acompanhou Paulo em suas viagens missionárias? Escreveu um dos evangelhos e o livro de Atos dos Apóstolos. Quem é essa pessoa? Fala pra mim aí, qual é o nome? 988991029. Vou repetir novamente a pergunta pra você. Ele era estrangeiro, médico, acompanhou Paulo em suas viagens missionárias, escreveu um dos evangelhos e o livro de Atos dos Apóstolos. Quem é ele? 988991029.
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1: Fecha comigo que eu fecho contigo. 6:08.

0: Quero que valorize, Ludmila Ferbi. Aqui na sequência, Natália Braga, Deus está te ensinando, e ainda Alexander Lúcio, Fogo Arderá. 6:22. Vou aqui rapidinho pro intervalo, na volta tem a pergunta novamente aqui do nosso desafio bíblico, valendo hoje uma linda Bíblia de presente da Link Móveis, móveis para escritório. 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Chegando notícias com a Larissa Farias.
1: Bom dia, Samuel. Bom dia, ouvintes da Rádio Acorda Vida. A Receita Federal já definiu o calendário de restituição do Imposto de Renda 2026. O pagamento é destinado aos contribuintes que pagaram mais imposto do que deveriam ao longo do ano e têm valores a receber após análise. Para este ano, foram estabelecidos 4 datas para a liberação da restituição. Primeiro lote, dia 29 de maio. Segundo lote, 30 de junho. Terceiro lote, 31 de julho. E quarto lote, 28 de agosto. A consulta pode ser feita pela internet, no portal da Receita Federal. O procedimento é simples e permite acompanhar toda a situação da declaração. Após enviar sua declaração, acompanhar o procedimento é essencial para entender em que fase seu documento se encontra e se há algo a ser feito. Direto da redação da Rádio Acorda Vida, Larissa Faria.
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3: Vamos lá, meu povo, desafio bíblico pra você responder e pra você faturar prêmio. A pergunta do nosso desafio é essa aqui, ó. Ele era estrangeiro, médico, acompanhou Paulo em suas viagens missionárias, escreveu um dos evangelhos e o livro de Atos dos Apóstolos. Quem é ele?
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0: Café Hop Music, a boa parte na sequência. Ministério Avivar, Maranata, Vitor Santana, João 20 para sempre no destaque do dia. 6:42. Vou aqui rapidinho por intervalo, já tô de volta.
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3: Desafio Bíblico. A pergunta é essa aqui, ó. Ele era estrangeiro, médico, acompanhou Paulo em suas viagens missionárias, escreveu um dos evangelhos e o livro de Atos dos Apóstolos. Quem é ele?
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3: Daqui a pouquinho tem alô, alô, tudo de bom. Participa aqui no zap 988991029.

0: sucesso, Luciano Camargo e Maria Marçal, em ti confiarei. Na sequência, Felipe Rodrigues, o melhor lugar. Agora tá na hora do alô, hein? 988991029. Você também pode responder a pergunta do nosso desafio bíblico. Participa aqui comigo.
1: No desafio, né, que você lançou, quem escreveu o Atos dos Apóstolos foi o Lucas.
0: Valeu aí a participação da nossa amiga Gláucia, ligadinha na Cor da Vida. O Saulo Paz de São Pedro também tá ligado com a gente aqui, um forte abraço aí, tudo de bom. Valdir Vieira dos Anjos de Flechal 2 também tá na sintonia. A Tatiana Regis também ligadinha na Rádio Cor da Vida FM. Participação aqui da Josi Marmitex também na sintonia com a gente, um forte abraço aí, tudo de bom pra você. Tem mais participações aqui no Zap, hein? 988-99-029, você vai participando e mandando aí o seu alô, alô, tudo de bom. Capricha aí, meu povo. O Oséias de Itacibá também tá na sintonia.
2: Bom dia, Cor da Vida. Oséias de Solo de Itacibá. E a resposta de hoje é Lucas, o médico amado.
0: Valeu aí pela participação, hein? Um abração aí, tudo de bom. Mais participações aqui no Zap. Vamos lá, 988-991029. Mandar um abração aqui pro os nossos amigos motoristas de aplicativos, né, minha gente? Sempre ligado, sempre ouvindo aí a Cor da Vida em

0: Fernandinho e Paula Santos, Formoso és.
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0: Resultado aqui do nosso desafio bíblico. A pergunta foi essa aqui. Ele era estrangeiro, médico, acompanhou Paulo em suas viagens missionárias, escreveu um dos evangelhos e o livro de Atos dos Apóstolos. Quem é ele? Você que respondeu, o Lucas, respondeu corretamente. Justamente ele, o apóstolo Lucas, o doutor Lucas, né? No caso aí, né? Parabéns a você que participou. Quem tá levando aqui o prêmio de hoje, a linda Bíblia de presente, oferecimento Link Móveis, móveis para escritório, foi a nossa amiga Victoria Oliveira, bairro Jardim Colorado, Vila Velha, final do telefone 8583. Parabéns, Victoria! 3 dias úteis para pegar a sua Bíblia aqui na Rádio Acor da Vida FM. 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
0: De volta amanhã.

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0: poucos góis glorificarei. Hoje é a segunda da Bíblia, tem Bíblia de presente pra você, vai participando, hein? Manda aí pra gente seu nome completo, seu bairro e a frase, essa Bíblia já é minha. Deixa eu mandar um abração aqui pra Elizabeth Matias, do bairro Andorinhas, tá ligadinha na Rádio Acorda Vida, do Irani Leopoldino, de Porto de Santana, o Carlos Alberto de São Torquato, a Luciane Rocha Matos, também na sintonia com a gente aqui, um forte abraço aí, tudo de bom. Vai um abração aqui, tudo de bom pra Paula e Vinícius, indo para o trabalho e curtindo a Cor da Vida FM. Alô, alô aqui pro Pedro Oliveira, do bairro Maracanã, o Pedrinho da Borracharia, tá ligadinho na Cor da Vida. A Josiane Ribeiro Morari, também na sintonia, um forte abraço aí, tudo de bom pra você. Vai um abração aqui pro Daniel Silva, de Jardim Marilândia, o André Luiz Ferreira Nobre, tá ligadinho com a gente no bairro Planalto, em Vila Velha. Andréia Cristina, de Cidade Continental, também ligadinha na Rádio Acorda Vida. A Gislaine, também ligadinha com a gente em Serra Dourada, sempre acompanhando a Acorda Vida no trajeto para o trabalho. Um abração também aqui pro Cristóvão e Wanda, de Vila Garrido, casal nota mil aí na sintonia com a gente. Mais participações chegando aqui, a Keylor Orlando, de Barra de São Francisco, também na sintonia. E o alô, alô, tudo de bom aqui da galerinha curtindo a Cor da Vida, não é isso? Fala, meu povo!
1: Bom dia, Samuel, aqui é Nilson Rocha, essa aqui de Vargem Alta. Eu quero oferecer um bom dia para você, na paz do Senhor, oferecer para minha esposa, oferecer pro meu filho que já está trabalhando também, e eu também estou trabalhando desde as 3:30 da manhã, e que Deus abençoa. Quero pedir uma música com Mar Nascimento, Sonho de José, se for possível, e oferecer para você e todos que estão nos ouvindo, um bom dia, meu irmão.
0: Valeu, meu querido.
2: Bom dia, bom dia, bom dia, Cor da Vida.
0: Bom dia.
2: Aqui é Cláudia.
0: Opa.
2: De Guarapari, Ministério Ilha do Sol de Guarapari.
0: Manda
2: um abraço
0: para
2: todos da Igreja Assembleia de Deus, Ministério Guarapari.
0: Valeu aí, um abração, tudo de bom. Vai um abraço também aqui pra Thay, de Vila Prudêncio, tá ligadinha na Cor da Vida, juntamente com a Josi, lá no restaurante da Josi Marmitex. Olha aí que benção, hein? Um abraço, tudo de bom aí pra essa galera bonita que sempre participa aqui na Rádio Cor da Vida FM.
3: Bom dia, Samuel.
0: Bom dia.
3: Um abraço a toda a equipe da Rádio Cor da Vida. Estou te ouvindo, Samuel. Bom dia.
0: Valeu, minha irmã. Um abraço aí, tudo de bom pra você também. A Gisele de Moura Ferreira Nunes, do bairro Itapuã, também tá aqui ligadinha.

0: sucesso com a Sara Faria. E se eu não te ouvir, na sequência, Jet Chip, um novo dia. 7:34. Hoje é segunda da Bíblia. Daqui a pouquinho vou liberar aquela Bíblia lindona pra você. 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Vou aqui rapidinho com o intervalo. Tá chegando Larissa Farias com as informações pra você.
1: Emprestar a conta bancária ou a chave Pix para outra pessoa movimentar dinheiro pode levar à prisão, mesmo que o titular não participe diretamente de um golpe. Com a entrada em vigor da Lei 15.397/2026, a chamada cessão de conta laranja passou a ser tratada expressamente como crime no Código Penal, com penas que podem chegar a 8 anos de reclusão em casos de fraude eletrônica. A nova legislação busca atingir pessoas que ajudam a ocultar ou movimentar dinheiro obtido por meio de golpes, fraudes e outros crimes financeiros. Segundo o advogado especialista em direito público e criminal, Guilherme Machado, a prática mais comum é quando alguém permite que terceiros usem sua conta bancária, chave Pix ou aplicativo para receber e repassar valores. Além da investigação criminal, a movimentação considerada típica pode resultar em bloqueio de conta, quebra de sigilo bancário e até responsabilização civil para ressarcimento de vítimas. Bancos e autoridades monitoram padrões como saques imediatos, movimentação incompatível com a renda e transferências frequentes entre diferentes pessoas. Direto da redação da Rádio Acor da Vida, Larissa Faria.
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1: Vamos lá, minha turma, informação do trânsito, segundou com trânsito na Grande Vitória. Vamos lá, vamos começando aqui por Vila Velha. Vila Velha tá com trânsito intenso na Carlos Lindenberg, minha gente, nos dois sentidos. Tanto para quem tá indo pro centro de Vila Velha, quanto para quem também tá indo em direção à segunda ponte, devido às obras ali na Carlos Lindenberg, o trânsito fica complicado desde cedo, né? E praticamente o dia todo com trânsito intenso. Na Avenida Carioca, temos trânsito intenso, seguindo para a terceira ponte. Na Avenida Professora Francelina Carneiro Setúbal, que liga a Antônio Ataíde e também Avenida Carioca, o trânsito tá daquele jeito, né? Velocidade média de 4 quilômetros por hora, praticamente parado. Vamos dar uma pausa aqui em Vila Velha, vamos seguindo aqui para Vitória. Na reta da Penha, temos aqui trânsito intenso para quem tá seguindo no sentido que vai para a terceira ponte. Na Avenida Rio Branco, no sentido ponte Ayrton Senna, o trânsito também está bem complicado, hein? Daqui a pouquinho mais informações.
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0: Bom dia!
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0: André Leono, aqui na Rádio Acorda Via, da FM, que é tudo de bom. Você também curtiu aqui o sucesso com Marquinhos Gomes, o Guarda, Bruna Carli, Gabriela Rocha, Tua Glória Me Abraça, Maria Marçal, Cura, e Juliane Souza e Guilherme Andrade, A Maior Honra. 8:02, chegando meu amigo Luciano Lopes com alegria, alegria, mas antes, tem aqui para você o resultado de promoção. Segunda da Bíblia, minha gente. Vamos lá, ó. Quem tá levando a Bíblia de presente aqui, no oferecimento da Link Móveis, móveis para escritório, foi o nosso amigo André Cardoso, de Boa Sorte, Cariacica. Final do telefone 1213. Mais cedo participou com a gente aqui no nosso desafio bíblico a Victoria Oliveira, de Jardim Colorado, Vila Velha, final do telefone 8583, também tá levando a Bíblia de presente da Link Móveis. 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Tá chegando ele, Luciano Lopes.
1: Fala, meu amigo Samuca, bom dia, tudo bem?
0: Tudo beleza, bom dia.
1: Final de semana foi tranquilo?
0: Maravilha, maravilha.
1: Pois é, é isso aí, lembrando que o mês de maio continua, essa semana temos uma TV 32 polegadas, novinha, novinha, pra você que é mamãe, não é isso? As mamães também vão fazer cadastro pra elas, os filhos vão fazer cadastro pras mamães, os esposos vão estar fazendo cadastro para a mamãe dos seus filhos e, logicamente, faturando aí essa TV 32 polegadas aqui no mês de maio. Samucão, antes de encerrar, deixa eu mandar um abraço pro nosso amigo Marcos, motorista de aplicativo ali do Parque das Gaivotas. Alô, Marcão, congrega com a gente lá na COBC, abraço, trabalha como motorista de aplicativo, viemos trocando aquele papo bacana, gravei um vídeo aí pro Sabuca, de dentro do Uber. Um abraço, Marcão, que Deus abençoe, ótima semana, meu querido.
0: Valeu, valeu, valeu, a galera aí, ó, sempre na sintonia, grava seu vídeo também e fala, ó, tô ligado aqui na Cor da Vida, hein? Faça igual o nosso amigo Luciano Lopes. Tô indo nessa. Amanhã, 5 da manhã, eu tô de volta.

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abençoado de Deus, 8:10, estamos chegando, segundou, dia 18 de maio de 2026, a partir de agora, com você, até o meio-dia, com mais uma edição do nosso Alegria, campeão de audiência, hein? Daqui a pouquinho, nós já vamos começar a mandar o seu alô, tudo de bom, já também eu vou trazer a nossa palavra amiga, aquele momento de reflexão aqui na Rádio Acorda Vida, dentro de instantes também mais informações atualizadas do trânsito em toda a Grande Vitória.

sabendo de tudo que está acontecendo aqui no estado, no Brasil e também pelo mundo afora. Hoje é segunda-feira, hoje é aquele dia da expectativa do brasileiro, tem convocação da seleção brasileira. Será que o nosso querido Neymar vai ser convocado ou não, hein? Você acha que o Neymar deve ser convocado ou você acha que não? Pois é, todo mundo participando com a gente aí, 988-991029, vai começar o nosso Alegria, Alegria.

convido nossa querida Juliane Souza para começar o Alegria, Alegria desta linda, abençoada, maravilhosa segunda-feira. Anote o que eu estou te falando. Essa semana, Deus vai surpreender você com um milagre que você está esperando há muito tempo no seu coração.

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0: Verdadeiramente nós fomos comprados pelo precioso sangue de Jesus. 8:25, vamos com a nossa palavra amiga nessa manhã de segunda-feira. O título dessa palavra de hoje é o seguinte: Estou contigo.
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0: A leitura dessa palavra amiga de hoje, ela é muito interessante. Talvez você venha se identificar também com ela, como eu acabei me identificando. Quando servia como estagiário numa revista cristã, escrevi a história de um homem que se tornara cristão. Numa mudança dramática, ele disse adeus à vida anterior e abraçou seu novo mestre, Jesus. Alguns dias após a revista chegar às bancas, num telefonema anônimo, alguém o ameaçou. Cuidado! Estamos observando você. Sua vida corre perigo neste país se você escrever essas histórias. Essa não foi a única vez, disse ele, que fui ameaçado por direcionar pessoas a Cristo. Certa ocasião, um homem me disse para dar fim ao folheto que eu estava lhe oferecendo, caso contrário. Bom, nos dois casos, eu, disse ele, me acovardei. Mas essas foram apenas ameaças verbais. Muitos cristãos tiveram ameaças cumpridas contra eles. Em alguns casos, o simples fato de ter um estilo de vida que agrada a Cristo atrai o abuso por parte de algumas pessoas, muitas vezes bem próximas a gente. O Senhor disse a Jeremias: a todos a quem eu te enviar irás, e tudo quanto eu te mandar falarás. E Jesus disse aos seus discípulos: eu vos envio como ovelhas para o meio de lobos. Sim, meus irmãos, podemos encontrar ameaças, dificuldades e até mesmo dor, mas Deus nos assegura da sua soberana presença. Eu sou contigo, diz ele. Nesta manhã ele diz para você: eu sou contigo. Disse ele também essas palavras para quem? Para o próprio Jeremias. E Jesus assegurou aos seus seguidores: estarei convosco todos os dias. Olha que companhia maravilhosa. Todos os dias, inclusive quando você está dormindo, ele está cumprindo o que ele prometeu. Seja o que for que nós venhamos a enfrentar ao tentar uma vida para o Senhor, nós podemos confiar hoje e sempre. Hoje e sempre, porque ele é a presença constante em nossas vidas. Independente de dores, ameaças, desertos, inconstâncias, dúvidas, fique firme. Sabe por quê? Tem coisas de Deus vindo na sua direção. E saiba, Deus está contigo todos os dias. Essa promessa, ele é fiel para cumprir. Então fica firme, que essa semana seja uma semana de coisas novas, abençoadas, coisas maravilhosas, boas para a sua vida. Em nome de Jesus, palavra amiga de hoje.

0: Esse é o Israel Salazar, eu te entrego o meu dia, 8:40 dessa manhã abençoada de segunda-feira. Hoje é a segunda da Bíblia aqui na Cor da Vida, o dia inteiro para você ganhar Bíblias, presentaço da Link Móveis para o escritório que fica aqui em frente ao Sicoobi do bairro da Glória. Você quer descolar a sua? Então vai mandando aí seu nome completo, seu bairro. Não tem senha nem hashtag premiada. O que eu preciso é que você compartilhe a sua mensagem com o seu nome completo e o seu bairro para mim, tá bom? 988991029. Lembrando que essa semana, no mês de maio, continua aqui com muitos prêmios para as mamães. Você que é mamãe, faça o seu cadastro, até porque você é uma mamãe, tudo de bom, né? Essa semana nós vamos liberar uma TV 32 polegadas para você, tá certo? É, você pode presentear sua mãe, você, esposo, pode presentear a mamãe dos seus filhos. Então vai fazendo o cadastro aí, nome completo, bairro e a frase: mamãe, você é tudo de bom, hein? Bom, enquanto você tá participando comigo, vamos começar a semana falando de saúde. Saúde realmente é muito importante na vida da gente. Temos que ter um cuidado primordial com a nossa saúde, não é isso? 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
1: Sou a Sônia. 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Deus abençoe a todos.
0: Obrigado, minha irmã Sônia. Ô, Andrei, começando mais uma semana, bom dia pra você, meu irmão. 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
0: Vamos atualizando você aí das informações.

Paneleira, sentido Centro Vitória, tá bom? Atenção, trânsito intenso por ali, com velocidade média de 16 quilômetros por hora. Temos mais informações aqui, ó. Informações agora para você da Avenida Fernando Ferrari. Atenção, Avenida Fernando Ferrari, neste momento, nós temos o trânsito intenso também na Avenida Fernando Ferrari, tá bom, minha gente?

0: Ponte sentido Vila Velha Vitória, Avenida Carioca já está parada, tá bom? Velocidade média praticamente com 10 km por hora. Avenida Carioca, o trânsito já diminui a velocidade por lá, hein? 6 km por hora em frente ao shopping Praia da Costa.
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0: história. Tá na hora do alô, alô, tudo de bom, minha gente? Solta a voz aí, família.
1: Eu sou Alzira Elite, Novo Horizonte, Cariacica. Eu quero participar do Pix do cantor. A música é A Cruz Está Vazia e o nome do cantor é Sérgio Luiz.
0: Valeu, minha querida, obrigado pelo seu carinho, cadastro feito aqui, tá?
2: Bom dia, Luciana, aqui fala a Tânia do Bairro Branco. Eu desejo para você e para todos os locutores da Rádio Cor da Vida e para todos os moradores do Bairro Branco e também para mim um abençoado dia e uma abençoada semana.
0: Valeu, minha irmãzinha Tânia, Deus te abençoe.
3: Bom dia, Cor da Vida.
0: Bom dia.
3: Edna Barcelos de Santos, do bairro Jardim Limoeiro. É, o nome do cantor é Sérgio Luiz.
0: Certo.
3: E o louvor é A Cruz Está Vazia.
0: Ei, que maravilha. Abraço pra galera aí de Jardim Limoeiro. Você também tá na Serra me ouvindo? Grava seu áudio, manda pra mim aqui, né? 988991029. Eu quero saber onde você tá me ouvindo. A irmã tá aí, Jardim Limoeiro. E você na Serra aí, você tá me ouvindo aonde, hein?
4: Bom dia, Luciano Lopes.
0: Bom dia.
4: Segundou.
0: Ei.
4: Estamos aqui nessa segunda-feira. A melhor rádio do estado, A Cor da Vida. Mande um abraço para todos os ouvintes da rádio, para você e, claro, para minha esposa Rosa e minha filha Jéssica. A Rádio Cor da Vida, que é tudo de bom. Danilo Podinho de Porto Santana.

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7: Eu tô aqui aguardando porque eu quero abençoar a sua vida nessa manhã de segunda-feira. Eu tenho uma Bíblia Sagrada apresentaço da Link Móveis para escritório. Na verdade, dentro do Alegria Alegria, eu vou liberar duas Bíblias para você, já que hoje é a nossa segunda da Bíblia. Aproveita para você já ir adiantando o seu cadastro, porque o mês de maio não terminou, minha gente. 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Esta semana tem a TV 32 polegadas aqui na programação da Cor da Vida, tá bom? E o mês de maio vai se finalizar para as mamães com o Pix premiado de R$ 1.000. É a Cor da Vida abençoando a sua vida.

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Frone, o Anderson Freire. Somos a igreja, 9:21, 9:21. Bom dia pra você. E a gente é o seguinte, hein? Todo mundo participando comigo, uma semana de muitos prêmios aqui da Cor da Vida, né? Daqui a pouquinho eu vou estar liberando Bíblia Sagrada.

tá ligadinha em 102,9 aí, nos quatro cantos da Grande Vitória. Inclusive, quero mandar um abraço pro meu querido amigo, pastor Gemilson Rosa, lá da Igreja do Evangelho Quadrangular de Macedo de Noronha. Estivemos lá ontem ministrando a palavra de Deus no culto de missões, né?

0: seleção brasileira. O time canarinho estreia no Mundial no dia 13 de junho, contra o Marrocos. E a torcida vai saber hoje quem serão os 26 jogadores da lista final do técnico Carlo Ancelotti. A convocação final será divulgada em um evento no Museu do Amanhã, no Rio de Janeiro, às 5 horas da tarde. De contrato renovado até 2030, Ancelotti vai revelar os 26 jogadores que vão tentar buscar o Hexa na Copa dos Estados Unidos, México e Canadá. Direto da redação da Rádio Acordo da Vida, Larissa Faria.
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0: 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Daqui a pouquinho tem combate, já valendo a primeira Bíblia Sagrada desta segunda da Bíblia aqui na Rádio Acordo da Vida, o dia inteirinho, tá bom, gente? 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Bom, agora nós vamos dar um tempinho aqui rapidamente na nossa programação e vamos falar com você a respeito de saúde mais uma vez, né? Vamos falar de dores. 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
3: 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Bora correr ou bora comer?
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pouquinho, soltando a voz, nossa família Tudo de Bom vai estar participando com a gente. Grava seu áudio aí, máximo 30 segundinhos, tá bom? E manda aquela semana abençoada, aquela segunda-feira maravilhosa pra todo mundo.

0: Maravilha, soltando a voz. Bom dia, gente! Ótima semana pra todo mundo!
1: Bom dia, Luciano Lopes, desde pequenininho. Bom dia, Cor da Vida, pra todos os ouvintes. Estamos aí já firmes e fortes aqui, a Levone Material Elétrico e Hidráulico em São Torquato. E vamos que vamos!
0: Vamos que vamos!
2: Alô, alô, Luciano, bom dia!
0: Bom dia!
2: Aliás, boa tarde! Ô, Luciano, eu tô almoçando, vambora?
0: Bora!
2: Ô, Luciano, eu te dou um euro se você acertar o que eu tô almoçando agora! Um abraço pra você, pra todos os ouvintes.
0: Ui! Mas só um euro, menina? Eu acerto, mas tem que ser pelo menos uns 100 euros, tá?
3: A paz do Senhor Jesus. Deus abençoe a todos aí na rádio. Quem fala aqui é o pastor Cláudio.
0: Ei, pastor.
3: Motorista da Transuíça na Serra. E sou motorista de Uber também no aplicativo.
0: Que bênção.
3: Tô por aqui, sempre ligado na Cor da Vida.
0: Obrigado, pastor.
3: Gostaria de pedir um louvor, que o senhor tocasse um louvor, de Silvan Santos. Valeu a pena esperar. Queria participar, também da promoção do churrasco. Esse kit de churrasco já é meu.
0: Valeu, pastorzão. Uma ótima semana aí, tá?
4: Bom dia, paz do Senhor Jesus, a Rádio Acordo da Vida. Que Deus abençoe a todos. Uma feliz segunda-feira. Que Deus continue nos abençoando, né? Sua gratidão a Ele por nos dormir e acordar.
0: Verdade.
4: Na grandiosa presença dele. Quero participar da promoção aí do cantor Sérgio Luiz. A Cruz Está Vazia.
0: Show!
4: Que é Edna Santana Aragão. Jubatã Bahia, do bairro 2 de Julho. Um abraço.
0: Valeu, Ubatã Bahia, aquele abraço.
5: Bom dia, Luciana, aqui é Nilson, aqui de Vagem Alta, Espírito Santo. Tô trabalhando aqui, ouvindo a radinha, pela graça de Deus. Quero desejar uma boa semana para todos os ouvintes, para você. E semana abençoada, solzinho gostoso aqui. E quero pedir uma música com André Felipe, Celere Pisa.
0: Ok.
5: Entendeu? Pisa e acelera, mais ou menos assim. Se você puder passar essa música, eu te agradeço muito. Eu ofereço pra minha esposa e todos aí. E pra você também.
0: Valeu, galera de Vagem Alta, ouvindo a Cor da Vida.
6: Bom dia, Luciano Lopes.
0: Bom dia.
6: Família Cor da Vida, bom dia para todos que estão ligados na Cor da Vida. A galerinha da limpeza urbana, motorista, carreteira, a galerinha do pedágio, feirante, diarista, padeiro, ciclista, a todos aqui de Mata Bar, que tá ligado na Cor da Vida, Varejão aí, bom dia para todos.
0: Bom dia, bom dia, por aqui a música não para, daqui a pouquinho tem combate, vou liberar a primeira Bíblia Sagrada do nosso Alegria, Alegria, você vai ganhar essa Bíblia.

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5: A brincadeira tá entrando no ar. Eu preciso de você participando comigo, tá bom? Pra gente definir a grande campeã.

segunda da Bíblia. É o dia inteiro, gente. O dia inteirinho para você ser abençoado aí, ganhando Bíblia Sagrada aqui na programação da Cor da Vida. Vamos conferir quais são as duas músicas do nosso combate hoje?

0: leva melhor no combate de hoje, hein? De um lado tem o Drops com a música 1, é ele. Do outro lado, Morada com a música 2, é tudo sobre você. Sabe que somente uma será campeã, né? Então corre e digita sua mensagem com o nome completo, bairro e o voto. Valendo uma maravilhosa Bíblia Sagrada, presentão da Rádio Acor da Vida e Link Móveis para o escritório, aqui em frente ao Sicoob do bairro da Glória. Você quer ser abençoado com essa Bíblia? Então participa comigo, 988991029.
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0: Coração da Cor da Vida, 10:25. Semana de bênçãos pra você, onde quer que esteja, tá bom? Daqui a pouquinho você vai estar faturando mais prêmios aqui na programação da Cor da Vida. Inclusive, o combate já tá no ar, hein? 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
0: 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Tá bom, minha irmãzinha. Deus abençoe sua vida aí, minha gente. É, tá todo mundo se perguntando, será que o Neymar vai ser convocado ou não, hein? Você

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aqui na Cor da Vida, hein? Essa é a música de número 1. Essa é a 2. Ganhar o nosso combate nessa manhã de segunda-feira, em música de número 1 do Drops, é ele

Se alegrando muito mais o Nossa Alegria, Alegria, a armadura de Deus, hein? Bom, agora 10 horas 37 minutinhos, 10h37, tá rolando aí o nosso combate, né? Duas músicas disputando o seu voto, valendo pra você essa Bíblia Sagrada presentaço da Link Móveis para Escritório. Drops canta música 1, é ele. Morada canta música 2, é tudo sobre você. Quem ganha o nosso combatão hoje, hein? Deixa eu mandar bom dia aqui pro nosso amigo Franciel Trindade, tá lá em Cidade Pomar, na Serra, tá ouvindo aí a programação da Cor da Vida. Você tá na Serra aí, meu ouvindo, hein? Ah, eu quero saber onde você tá me ouvindo, você tá no trabalho, você tá em casa, né? Manda sua mensagem aí pra eu poder registrar aqui a sua audiência. Alô, povo lindo da Serra! Ó, tem gente ouvindo a gente também, lá em Portal de Aracruz, bom dia pra minha amiga Rosângela Thiago, lá de Portal de Aracruz, tá me ouvindo? Bom dia aqui também pro meu amigo Marcelo Júnior, Marcelão tá me ouvindo no centro da Serra, né, Marcelão? Obrigado aí pelo carinho, pela sua audiência também. Tem mais, ó, Yolanda Lírio do Vale Encantado tá ligadinha comigo. Bom dia também aqui para Jacaraípe, ó. Minha amiga Milena de Souza tá em Jacaraípe ouvindo aí a programação da Rádio Cor da Vida. Bom dia pro Jamerson Cerqueira, morador de Santa Marta, Vitória, também tá ligadão aí no Som da Cor da Vida. Da Gilvan Meireles, lá de Vila Graúna, tá me ouvindo. Meu amigo querido pastor Elias Bacelar, lá de São Torquato, também tá ligadão aí na programação da Cor da Vida. Tem mais, ó, tem Rosana Santana de Itacibá, tá me ouvindo, né? É, o meu amigo Dilson Gonçalves de Perobas também tá ligado aí comigo, né? Pra dar aquele bom dia especial também pro povo amado aí do bairro Presidente Médici, Porto de Santana. Gente, domingo, dia 31 de maio, eu vou estar aí na Igreja do Evangelho Quadrangular do bairro Presidente Médici, né? A igreja está na sua festividade no dia, na sexta, no sábado e no domingo, e eu estarei aí encerrando essa festividade no dia 31, bairro Presidente Médici, mais precisamente da Igreja do Evangelho Quadrangular, com meu querido pastor Pedro, com meu querido irmão Marcelo, que também está sempre ligado aí na programação da Rádio Cor da Vida. Vamos lá, gente, tem uma galera aqui da Serra mandando alô, hein? Bom dia para os nossos amigos da Serra. Tem também a galera de Santos Dumont, Elaine de Santos Dumont tá ligadinha aqui comigo, né? Bom dia, obrigado pelo carinho, pela audiência. Tem mais aqui? É, manda um alô para Alípio e para Albertina. Estão ligados em Jardim da Penha, curtindo a programação da Cor da Vida. Amém. Deixa eu mandar bom dia aqui pro pessoal do Portugal, ouvindo a gente. O casal Leandro e Lorena. Também um abraço pra Claret. É, tá ligadinha aí, 102,9. Amém. Bom dia pra minha amiga querida pastora Edinete Gonçalves, lá do bairro Oriente. Também tá ligada aí na programação da Cor da Vida. Tá todo mundo ouvindo a FM, que é tudo de bom, hein?

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2: Último round chegando, temos Drops com a música 1, Morada com a música 2 e uma linda

0: 5, aqui na Cor da Vida, ó, gente, durante essa hora rolou o combate Drops com a música 1, Morada com a música 2, vamos conferir a melhor, logo depois eu vou trazer resultado de promoção, vamos saber quem tá levando a Bíblia Sagrada pra casa, a primeira que eu vou liberar dentro do Alegria, Alegria, hein?
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campeã do nosso combate de hoje, Drops, é ele. 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Vamos lá, minha gente. Resultado de promoção, zapiou comigo aqui, tá faturando uma linda Bíblia Sagrada, presente da Link Móveis para escritório. Parabéns pra você, Gessineia Reis Ventura. Alô, irmã Gessineia, zapiou comigo nessa hora, né, minha irmã? Parabéns, ó, tô presenteando você com a Bíblia Sagrada, presentaço da Link Móveis para escritório. Ela é moradora do bairro Marcílio de Noronha, final do telefone 2184. Gessineia, 3 dias úteis pra você passar aqui e pegar seu prêmio, tá bom? Você tem amanhã, ok? Que é terça, quarta e quinta, 9 da manhã ao meio-dia

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seguinte, eu vou te dar um trabalhinho hoje, tá bom? Você vai gravar um vídeo agora, você vai gravar um videozinho falando o seu nome completo, o bairro, tá bom? E você vai

e você vai mostrar que você está ligadinho aí no carro, em casa, no trabalho, na FM, que é tudo de bom. Manda esse vídeo aqui pra mim, tá bom? Mas no próprio vídeo, você tem, já tem que falar seu nome completo, seu bairro, tá bom? E aí você mostra pra gente que você tá ouvindo a Cor da Vida. Eu vou liberar mais uma Bíblia Sagrada daqui a pouquinho na Rádio Cor da Vida. Não dá pra

0: melhores da sua manhã de segunda-feira, Jonas Serra, aqui no Alegria, Alegria Furioso Oceano 1127. Vamos à redação da Cor da Vida, presta atenção, tem informações com ela, Larissa Faria.
1: Emprestar a conta bancária ou a chave Pix para outra pessoa movimentar dinheiro pode levar à prisão, mesmo que o titular não participe diretamente de um golpe. Com a entrada em vigor da Lei 15.397/2026, a chamada cessão de conta laranja passou a ser tratada expressamente como crime no Código Penal, com penas que podem chegar a 8 anos de reclusão em casos de fraude eletrônica. A nova legislação busca atingir pessoas que ajudam a ocultar ou movimentar dinheiro obtido por meio de golpes, fraudes e outros crimes financeiros. Segundo o advogado especialista em direito público e criminal, Guilherme Machado, a prática mais comum é quando alguém permite que terceiros usem sua conta bancária, chave Pix ou aplicativo para receber e repassar valores.

0: Organização Civil para ressarcimento de vítimas. Bancos e autoridades monitoram padrões como saques imediatos, movimentação incompatível com a renda e transferências frequentes entre diferentes pessoas. Direto da redação da Rádio Acorda Vida, Larissa Faria.
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0: você vai gravar um vídeo pra mim agora, tá bom? Vai gravar um vídeo dizendo no próprio vídeo o seu nome completo, o bairro que você está, e aí você vai virar a sua câmera pra você gravar o seu rádio, sintonizado aí em 102,9, tá bom? Então grava esse vídeo, manda pra mim que eu vou liberar uma Bíblia Sagrada pra você. Pode gravar agora, tá bom? Mas não esqueça, você tem que no próprio vídeo falar seu nome completo, seu bairro, e aí você vira a câmera do seu celular pro rádio sintonizado em 102,9 e envia esse vídeo aqui pra gente, tá bom? Vou torcer pra você ganhar.
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0: João 20 para

0: Sara Beatriz, Deus da minha história, 11:43, alegria, alegria até o meio-dia. 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
0: Obrigado, irmã Joana. Agora é com você, meu amigo Andrei. 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
0: Dá tempo ainda de você faturar mais uma Bíblia Sagrada apresentando a Rádio Cor da Vida e Link Móveis. É só você fazer um vídeo. Hoje eu quero ver você. Já quero começar essa semana vendo você. Você vai gravar um vídeo, presta atenção. No próprio vídeo você já fala o seu nome completo e o bairro. E aí você vai virar a câmera do seu celular na hora que você estiver gravando também para o seu rádio aí. Você que tá me ouvindo em casa, no trabalho, no carro, tá bom? Manda esse vídeo pra gente, mas não esquece de, enquanto está gravando o vídeo, ir falando o seu nome completo e o bairro. E lógico, né? Mostrar realmente o seu radinho aí, sintonizado em 102.

toda cor da vida. Tá chegando no Alegria, Alegria aniversariante de hoje. Eu quero começar aqui parabenizando a nossa amiga Rosemary Henrique. Está completando hoje mais um ano de vida. Ela que é

parabéns pro meu amigão Tiago Salles de Almeida, filho do meu querido pastor Martiniano, né? Hoje completa mais um ano de vida. Parabéns, Tiagão, Deus te abençoe. Parabéns para o nosso companheiro de profissão, nosso amigo Giovanni César. É repórter, é jornalista. Giovanni César completa hoje mais um ano de vida. E parabéns também para ele, que faz parte da família Tudo de Bom, nosso querido Léo Santos. Tá lá em Guarapari, hoje completando mais um ano de vida. A todos vocês, parabéns.

0: FM, que é tudo de bom, finalizando por aqui o nosso Alegria, Alegria com o Nilson Júnior, do Igreja. E por falar em Júnior, quem tá por aqui é meu amigo Juninho Vitor. Vai ficar com você até as 5 horas da tarde. Hoje tem dias aí. Meu amigo Juninho Vitor, hoje é a tão esperada convocação da seleção brasileira.
1: Hoje, hoje.
0: Você, como técnico da seleção brasileira, levaria ou não o Neymar, hein?
1: Ai, Luciano, eu não levaria o Neymar, não.
0: Levaria, não.
1: Não,
0: né?
1: Levaria o Neymar.
0: Eu fiz uma pesquisazinha rápida aqui, tem uma galerinha que também não iria levar, não.
1: O Neymar já foi um bom jogador. Acho que hoje o Neymar carrega títulos e mais títulos. E assim, ele se garante demais, né?
0: É,
1: eu,
0: né,
1: acho que a seleção brasileira precisa de jogadores, não de gente lá pra fazer cena, querer fazer gol pra poder marcar, encerrar a carreira na alta e tudo mais. Nós precisamos mandar pra lá pra representar a gente. Bons jogadores, né?
0: É,
1: Neymar, eu acho que é muito marketing, mais marketing do que do que vontade de jogar, né?
0: Maravilha, maravilha. Eu sugiro a você perguntar aos nossos ouvintes aí,
1: claro,
0: no Diz Aí.
1: Claro.
0: Esse mundo de técnico que tem, todo mundo é técnico.
1: Cada um vai dizer o porquê que levaria e por que não levaria.
0: Não levaria,
1: né?
0: É,
1: cada um vai dizer. Então, no nosso Diz Aí de hoje, você vai dizer por que o Neymar merece ser convocado e por que ele também não merece ser convocado.
0: Exatamente. 5 horas da tarde hoje vai sair a grande lista aí dos jogadores que vão pra Copa do Mundo, né?
1: Expectativa. Apesar de que eu não levaria, mas eu acho que ele vai ser convocado.
0: Tá certo. Tem muita gente que gostaria de que ele fosse convocado, né?
1: Mas também patrocinador.
0: Ah,
1: toda uma questão por cima disso aí, né?
0: Tem
1: ele é um cara muito querido pela garotada aí, muitos seguidores. Então eu acho que por conta disso ele vai ser convocado sim. Mas eu particularmente acho que é mais marketing do que vontade de jogar.
0: Maravilha. Tá chegando aí meu amigo Juninho Vitor. Antes eu vou convidar meu querido pastor Romildo pra fazer a oração do meio-dia. Logo depois tem 10 músicas direto sem comercial, hein?
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3: Olá, boa tarde, a paz de Cristo Jesus, Rádio Cor da Vida e todos os seus ouvintes, sempre ligados, sempre antenados aí nos louvores, nas orações, nas informações dessa rádio que tanto nos abençoa aqui no Espírito Santo. Pastor Romildo falando aqui, município de Serra, Colinas de Laranjeiras, pastor da igreja Assembleia de Deus Esperança, IAD, situada na Avenida Macanaíba. Prazer estar falando com vocês, aproveitando essa rica oportunidade que nos concede a Rádio Cor da Vida, nessa parceria com a APES. E eu queria orar por você, pela sua família nesta tarde, tanto você que nos ouve, quanto a todos aqueles que se dedicam a estar trabalhando na Rádio Cor da Vida, para que Deus, o Senhor, continue nos abençoando de forma extraordinária. E aí, eu queria orar por você, que você entre nessa oração também e receba a oração desta tarde. Pai, em nome de Jesus, eu me apresento diante do Senhor, o Deus Todo-Poderoso, e faço esse clamor em favor de todas as famílias que nos ouvem nesta tarde, através das ondas deste rádio, através desse alcance maravilhoso. Que o Senhor vai entrando em cada família, Pai, em cada casa, em cada lar, vai derramando das suas bênçãos preciosas, que estejamos com os ouvidos sempre prontos para ouvir a tua voz e dar lugar ao teu Espírito Santo. Coloca as famílias, Senhor, no seu devido lugar, de acordo com a tua palavra, para que não entre nenhuma casa, nenhum conceito, Senhor, que venha danificar a família que o Senhor estabeleceu na terra. Ó Senhor, que sejam preservados os valores da tua palavra no seio da família, que haja graça, que haja fé, que haja crescimento, Senhor, livra das enfermidades, dos perigos, do mal, que haja um bom relacionamento entre pais e filhos e que se desenvolva em cada membro dessas famílias o caráter de Cristo. É assim que eu abençoo as famílias que nos ouvem nesta tarde, em nome de Jesus. Convido vocês ainda na programação da nossa igreja, da IAD, Igreja Esperança. Nossos cultos normais são nas terças e às quintas, 19h30. Temos uma escola dominical excelente, às 9 horas da manhã, aos domingos. E o nosso culto de louvor e adoração.

aos domingos, se inicia às 18h30. É um prazer tê-los conosco. Que Deus abençoe sua vida e que Deus abençoe essa rádio maravilhosa, que continue transmitindo as informações de acordo com o rito da palavra do Senhor. Um beijo no coração de todos. Deus abençoe.

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4: Olá, boa tarde, a paz do Senhor Jesus. Estamos chegando com mais uma edição. A Cor da Vida dá de 10. Segunda-feira, segundou, 18 de maio de 2026, hein, gente? Deus abençoe a sua semana, que Deus abençoe o seu mês grandemente, tá bom, meu irmão? Tá bom, minha irmã? Deixa eu liberar aqui a Bíblia, né, do horário aqui do Luciano. Ficou faltando aqui a segunda Bíblia, gente, presente da Link Móveis para escritório. Segunda-feira, dia de ganhar Bíblia, hein? Segunda da Bíblia. E essa Bíblia aqui, quem participou no Alegria, Alegria tá levando, é a Ana Fazolo de Porto Dourado, na Serra. Telefone final 6835. Parabéns pra Ana Fazolo. Ô, Ana, levou aqui a Bíblia, tá bom? Parabéns aí, Ana Fazolo, Porto Dourado, na Serra. Pode passar por aqui pra retirar o seu presentão a partir de amanhã, tá bom, Ana? Aliás, hoje ainda, se você quiser passar, tá? Até 5 horas da tarde, ou então amanhã, terça, quarta ou quinta-feira. Estamos aqui no Shopping Portal da Glória, em frente aos Correios, tá bom, Ana? Parabéns aí pra Ana Fazolo. Você que não ganhou, não fica triste, não. Daqui a pouquinho teremos mais sorteio de Bíblia Sagrada, porque hoje é segunda-feira tradicional, segunda da Bíblia aqui na Rádio Cor da Vida. Serão vários sorteios durante o dia inteirinho aqui na nossa programação, tá bom?
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4: Olha, você que tá almoçando aí, bom apetite, bom almoço, que nunca falte o alimento em sua mesa. Papai do céu abençoe o seu lar. Pastor Lucas, é a primeira. Sinais.

0: Flor da Vida, né? De 10 músicas diretas sem intervalos comerciais. Fernanda Brum, Onde o Fogo Não Apaga. William Nascimento Restituirá. Também Pastor Lucas, Sinais. Não acabou não, hein? Tem mais canções pra você curtir aqui no Acorda da Vida da de 10. São 10 músicas sem intervalos comerciais. E é o seguinte, hein? Daqui a pouquinho eu vou liberar o alô, alô, tudo de bom. Manda aí sua mensagem pra gente, grava seu áudio aí, 15, 20 segundos, manda alô pra quem você quiser, me conta como está a sua tarde de segunda-feira, tardinha preguiçosa, o pessoal fala, né? Segunda-feira, dia da preguiça, preguiça que nada, né? Bora pra cima aí dessa segunda-feira, me conta aí, o que que você tá fazendo? Tá trabalhando, tá de folga, tá de férias, tá preparando o almoço, tá almoçando agora, já almoçou? Me conta aí, 988991029, daqui a pouquinho tem alô, alô, tudo de bom.
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0: Carol Rubia, o meu Deus é o mesmo. Meio-dia 37. Vamos lá, no alô, alô, tudo de bom. Quem tá aqui com a gente é a Ruth Peçanha, de Marcílio de Noronha. Alô, Ruth!
1: Boa tarde, meu amigo. Você pediu pra gente tá mandando aquele boa tarde, dizendo
0: isso
1: que a gente tá fazendo neste momento. Neste momento eu tô caçando jeito de fazer um rango porque eu tô morrendo de fome. Eu, Ruth Peçanha, aqui da Avenida Minas Gerais, em Marcílio de Noronha 2, próximo que é Mercearia Moresta, gostaria de mandar aquele boa tarde abençoado pra todos os moradores aqui do Marcílio 1-2, Flor de Piranema, bairro Industrial, bairro Primavera, pros clientes da minha pequena loja Ruth Story e pros clientes e colaboradores da estamparia Fio Estampa, do Renan Peçanha e da Bruna. Rádio Acor da Vida, a rádio que é tudo de bom.
0: Valeu, Ruth, um abraço. Sandra Souza Lima tá em Campo Verde ouvindo a gente. Manda alô pra mim, tô aqui enviando, ouvindo vocês. A Wanda também, pastor. Um alô especial pro maridão, né? Pastor Eli, um abraço pra vocês aí, estão ouvindo a gente lá em Cristóvão Colombo.
2: Alô, Juninho. Juninho Vitor, meu brother. Tudo na Santa Paz de Jesus? Estamos aqui ligados, hein? Deixa eu falar. E aí, tudo certinho? Segunda-feira, beleza?
0: Graças a Deus.
2: Estamos na bênção curtindo o som aqui que você está transmitindo aí. Um abraço, fica na paz, Senhor Jesus.
0: Amém, que Deus abençoe vocês aí, meu amigo pastor Eli, a esposa Wanda. Ei, Kênia, tudo bem com você, Kênia?
3: Ei, Juninho, aqui é Kênia de Souza, de Vista da Serra 1. Juninho, no momento, tô prensando um bolinho de ninho com Nutella e brigadeiro de ninho com geleia de frutas vermelhas para preparar exclusivo para minha cliente. Desejo uma ótima tarde para minha mãe Elza Roque e todos que estão ligadinha na melhor. Um abraço, Juninho.
0: Eita, gente, deu até fome. Bolo de ninho com não sei o que. Eita, Kenny, que maravilha, hein? Que Deus te abençoe.
4: Aqueira Sema, Lira, de novo, por canoa.
0: Ei, Iracema, um abraço.
5: Boa tarde, Juninho. Meu nome é do Barro Pedrado. Mandava pro meu neto, meus filhos, meus amigos do São Conrado, a Cor da Vida.
0: Valeu, obrigado pela audiência. Meu amigo Marcos Paulo tá aqui me visitando hoje, veio aqui fazer uma visita pra gente, veio aqui retirar o prêmio também que ganhou. Meu amigo Marcos Paulo, boa tarde, meu irmão, puxa o microfone aí, manda um alô aí pra quem você quiser, fica à vontade. É Nova Campo Grande lá, bairro?
6: É isso mesmo.
0: E
6: boa
0: aí,
6: tarde,
0: Marcos
6: Juninho,
0: Paulo.
6: Tudo bem, Juninho?
0: Graças a Deus. E você, meu irmão, tudo bem?
6: Tudo bem, melhor agora, estando com você aqui na rádio 102,9 FM. Um grande abraço aí pro Paulo, hein? Um grande Paulo, um grande amigo abençoado aí, né? Sua esposa e toda a sua família. E que Deus abençoe a todos vocês aí que estão ligadinhos aí na rádio 102,9 FM, a rádio que é tudo de bom.
0: Valeu, grande Marcos Paulo, que Deus abençoe a sua vida, meu irmão, seus projetos, tá bom? Você é de qual igreja mesmo?
6: Eu sou da Assembleia.
0: Assembleia, um alôzão, qual o bairro lá?
6: A Assembleia fica ali no Vista Dourada, né?
0: Vista Dourada, que bênção. O nome do pastor qual é lá?
6: Rapaz, eu não sei no momento agora, mas eu vou te falar.
0: Esqueceu o nome do pastor, meu Deus. Depois o pastor puxa a orelha dele lá.
6: É, mas eu vou lembrar e vou falar pra vocês depois.
0: Valeu, Marcos Paulo, um abraço,
6: meu irmão.
0: Valeu,
6: Deus abençoe.
7: Ei, Juninho Vitor, boa tarde, a paz do Senhor pra você, pra todo mundo que tá ouvindo essa rádio aí, a 102,9, a Cor da Vida FM, aqui na Imperatriz do Ar, manda um alô pra nós aí. E eu quero uma Bíblia, hein, Juninho, ok? Manda uma Bíblia aí pra mim, que eu tô precisando de uma Bíblia, mais nova, ok? Um abraço.
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0: Cor da Vida dá de 10 músicas direto sem intervalos comerciais, meio-dia 53, daqui a pouquinho tem a nossa viagem no tempo, louvor da minha vida, e eu já quero liberar aqui pra você pedir o seu louvor, aquele louvor abençoado que marcou um momento especial da sua vida, marcou aí a sua conversão, o início da sua caminhada cristã. Tenho certeza que tem um louvor que te traz boas lembranças, né? Peça aí que eu vou atender daqui a pouquinho, grava seu áudio no máximo 30 segundos, fala o seu nome, seu bairro, o louvor que você quer ouvir nessa segunda-feira e ofereça pra quem você quiser, tá bom? Tô esperando, hein? 988991029, peça aquela saudade abençoada pra gente recordar juntinho de você, tá? Tô esperando aqui sua participação, mas não esquece, hein? Fala seu nome, seu bairro e aí você faz seu oferecimento aí. Lembrando o seguinte, corre pra ser atendido logo no comecinho do programa, hein? Não perca a oportunidade nessa segunda-feira, não. Corre lá no nosso WhatsApp 988991029 e peça o louvor da sua vida.
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0: Raquel Novaes, comigo estás, meio-dia 54.

Cor da Vida dá de 10, Get Your Chip, um novo dia, 1:03, depois do intervalo tem Louvor da Minha Vida, os hinos que marcaram época, hein? Tô aqui esperando a sua participação, quero saber quem vai ser o primeiro a participar hoje, será que vai ser um irmão, será que vai ser uma irmã, será que é de Cariacica, de Vila Velha, de Vitória, de Viana, será que é

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marcou aquele momento da conversão, que você levantou sua mão, declarando o Senhor Jesus como Senhor e Salvador da sua vida, peça aí, tá? Louvor que marcou aí seu namoro, marcou aí a sua gestação, nascimento do filho, a sua formatura, peça que a Cor da Vida toca pra você com muito carinho. A gente começa com Marco Aurélio. Eu te amo. 1:10, boa tarde.

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1: Boa tarde, Juninho. Graça e paz. Rapaz, eu gostaria de ouvir no Louvor da Minha Vida aquele hino Não Vou Calar Meus Lábios, com o Marcos Góes. Esse louvor me traz muitas saudades de quando eu morava ainda no Rio e participava da vigília em Bento Ribeiro com a direção do próprio cantor, tá bom? Aqui é o João Rio do Moreno, de Porto Canoa Serra. Um abraço, eu dedico a todos os ouvintes, a vocês da rádio A Cor da Vida.

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1: 1:19, agora tem a participação da Creuza Costa Gomes, de bairro de Fátima, na Serra. Pediu aqui o louvor com Maria Marçal, Deserto. Ela oferece para todos da rádio e tá dizendo que é uma canção que toca fortemente no coração dela. Fala muito com o coração dela, com a vida dela, né? Valeu, Creuza, tá aqui o seu

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1: Boa tarde, sou a Lenice aqui do Mucuri. Gostaria de ouvir o louvor Jó. É um louvor que marcou muito na minha vida, um momento bem difícil que eu passei, mas que Deus sempre esteve comigo, nunca me deixou sozinha. Eu ofereço para toda a minha família, minha filha, meu filho, meu esposo e todos os meus amigos.

0: Rosane de Jesus.
1: Aleluia.
0: Abra o seu coração no louvor da minha vida, pedido da Cíntia Maria Marques, do bairro Primeiro de Maio. Obrigado, Cíntia, pela audiência, pela participação. Tá aí o louvor que marcou a sua vida, né? 1:32, ó, vou pro intervalo, daqui a pouquinho eu retorno atendendo mais participações, atendendo mais pedidos. O próximo pode ser o seu, tá? 988991029. Se você for mandar áudio pra gente, no máximo 30 segundos. Peça aí que eu vou atender daqui a pouquinho com muito carinho. Agora eu vou pra redação da Rádio Acordo da Vida trazer informações com Larissa Faria. Boa tarde, Larissa!
2: Boa tarde, Juninho. Pela primeira vez desde a criação, em 1979, a tradicional Festa da Polenta foi cancelada em Venda Nova do Imigrante. O anúncio foi feito pela Associação Festa da Polenta, responsável da organização do evento, que é considerada um dos maiores símbolos da cultura italiana no Espírito Santo. A Festa da Polenta é realizada todos os anos no Centro de Eventos Padre Cleto Calimã, o Polentão. No entanto, o local passa por obras de infraestrutura atualmente e, por este motivo, o evento deste ano precisou ser cancelado. Segundo o presidente da associação, Tarcísio Calimã, apesar da obra principal estar em andamento sem atrasos, a estrutura necessária para a realização da festa vai além da nova cobertura do espaço. O presidente garantiu que a expectativa é realizar uma edição ainda maior no ano de 2027. Direto da redação da Rádio Acordo da Vida, Larissa Faria.
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3: 1:38. Vamos lá, mais um pedido chegando aqui. O Wellington Fernandes de Ulisses Guimarães. Ele tá me contando aqui que o louvor que marcou a vida dele é com Matos Nascimento. Há poder no sangue de Jesus. Valeu, Wellington Fernandes. Obrigado aí pela audiência e pela carona. Ele

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1: Ei, Juninho. Boa tarde, Juninho. A paz do Senhor Jesus. Aqui é Luzia, de Porto Belo, Cariacica. Juninho, toca pra mim. Kelly Bianca, pode dormir tranquila.

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1: 1:47, continua aqui nossa viagem no tempo, louvor da minha vida. Vamos lá com a participação agora, o nosso ouvinte aqui, o João. João tá ligadinho e ele pediu uma canção que marcou muito a vida dele, que fala muito ao coração dele, que é o louvor da Estela Laura, Sensibilidade. Não mandou o bairro dele aqui, mas tá ligadinho com a gente, né? Valeu, João, tá aí o seu louvor.

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1: Boa tarde, Nilma, paz. Peço a ti que você, se puder, passar esse louvor de Rose Nascimento, Portão Celestial. Esse louvor mexeu muito com a minha vida. E é Maria da Ajuda de Ferrosa.

diante do trono, te agradeço a última do louvor da minha vida, 2 em 1, não dá mais tempo de atender participações. Voltando amanhã aqui na Cor da Vida, pedido da nossa irmã Alzira Littig de Novo Horizonte, Cariacica, e ela tá dizendo aqui que ela lembra da filha que gostava de cantar esse louvor. Hoje a filha mora em Minas, na época a filha morava com ela e essa canção marcou esse momento dela, né? Um abraço, Alzira, obrigado aí pela audiência e pela participação. Gente, finalizando aqui, né? Mas ó, fica ligadinho, depois do intervalo tem pra você combate. Combate tem prêmio, tem pra você Bíblia Sagrada, segunda da Bíblia, hein? É, tá virando tradição aqui na Cor da Vida, toda segunda-feira, vários sorteios de Bíblias. 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Fica por aí que eu já retorno.

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0: Esse combatão tá demais, minha gente. A primeira, Fabiano Cifrônio, Eu Não Vou Temer. A segunda é com Juliane Souza, Lindo Momento. Lembrando a você que tem Bíblia Sagrada hoje, tá? 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Pra ganhar a Bíblia Sagrada, vota aí na primeira ou na segunda.
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0: Estéreo Vivar. Sou grato por seu amor. 12:21, Anderson Freire, Equilíbrio, na Hernani, Jesus está lá, combate está no ar. De um lado tem Fabiana Sinfrônio, Eu Não Vou Temer. Do outro lado tem Juliane Souza, Lindo Momento. 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Tem informações do trânsito aqui com o nosso querido pastor Adir Barbosa.
1: Alô, alô, paz do Senhor, a cor da vida. Trânsito aqui na Rodossol, na Rodovia do Sol, no sentido da antiga Embratel, sentido Vila Velha, tá totalmente paralisado. Quem for passar por aqui, fica atento que tá andando não. Paz do Senhor, meu irmão. Pastor Adir Barbosa, da Igreja Cristã Avivada, na Rua Açucena, número 12, em Novo México.
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2: Duas músicas disputando pelo seu voto. 2:26. Vamos lá pro nosso segundo round do combate. Começando o segundo round, hein? Presta atenção aí, você que ligou o rádio agora, não ouviu as duas canções ainda. Vamos aqui mais uma vez trazendo o trechinho das duas músicas. Fabiana Sinfrônio é a primeira, Juliane Souza é a segunda.

0: Te vota aí, 988991029. Inclusive, daqui a pouquinho vou liberar o alô, tudo de bom pra você que tá participando, você que tá me ajudando aqui com esse combate que tá dificílimo. A primeira é Eu Não Vou Temer, da Fabiana Cifrônio. A segunda é Lindo Momento, da Juliane Souza. E aí, qual vence, hein? A primeira ou a segunda?
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Ronaldo Santos, Essência, 2h34. Vamos passar pelo WhatsApp aqui, conferir quem tá participando, quem tá votando aqui no nosso combatão, hein? De um lado nós temos a Fabiana Cifrone, Eu Não Vou Temer. Do outro lado, a Juliane Souza, Lindo Momento. Qual vence, a primeira ou a segunda? A primeira ou a segunda, hein? Tá valendo Bíblia. Bíblia Sagrada, segunda da Bíblia aqui na Cor da Vida. Participa aí, tá? 988991029. Quem tá aqui participando comigo é Alexandre Nascimento Pestana, da praia de Carapebus. Manda beijo aí pra minha noiva Esther. Está ouvindo vocês. Alô, Alexandre. Alô, noiva. A Esther. Tem aqui o Vanildo Rodrigues, lá de Santa Luzia, falando aqui do acidente que teve lá no contorno, né? O trânsito tá complicado lá por conta desse acidente. Uma carreta tombou ali no contorno e prejudicou bastante o trânsito ali na região do contorno. Tiveram que fazer ali, né? Um desvio e tudo mais. E ele mandou pra gente aqui essa informação. Foi ali próximo à empresa Terca, que vai no sentido Serra. Trânsito ficou lento, hein? Tá complicado na realidade lá, né? Por conta desse acidente. Obrigado aí pela informação do Vanildo. Maiara Oliveira tá ouvindo a gente lá em Itapemirim, Cariacica, tá cadastrando aqui pra ganhar o kit churrascão. Tem a participação aqui da Matilde de Souza, de Cristóvão Colombo também ouvindo a gente. Luzia Rosa Rodrigues lá de Castelo Branco. Jusilene Balbina, Nova Esperança. Adilson diretamente de Recife, na sintonia, Juninho, manda abraço pra mim, valeu Adilson, diretamente de Recife. Mira Santos tá ouvindo a gente lá em Eldorado. Fábio Paiva tá no bairro Conquista, tô na área, Juninho. Fabiano Moreira Lima de Ponta da Fruta, manda beijos aí para Patrícia, Davi, esposa e filho. Um abraço, obrigado aí pela audiência de vocês. Muita gente participando aqui, né? Muita gente cadastrando aqui para ganhar os prêmios na programação da Cor da Vida. Thiago Trevisani tá aqui também. Juninho, tô aqui, hein? Boa tarde, Thiago Trevisani. Alôzão aqui também. Manda alô pra mim, tô ouvindo vocês. É a nossa ouvinte lá da igreja do pastor Levi Aguiar, Assembleia de Deus do Ibis. É a Jaciara de Santa Inês, Jaciara Barcelos, tá aqui participando com a gente também. Obrigado pela participação, obrigado pela audiência. Marinete Furlan, Cangaíba, Edileuza Francisca, bairro de Fátima, Douglas Rodrigues, tá em Santana, também participando aqui com a gente. Não para de chegar mensagem aqui. Glaucia Variedade. Abraço, Glaucia. Obrigado pela participação. Helena, diretamente de Portugal. Um alusão aqui também pro Wellington Fernandes de Ulisses Guimarães. Tô aqui, Juninho, curtindo vocês. 2h37.

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1: Duas músicas disputando pelo seu voto. 2:46, entrando agora o nosso terceiro e último round do combate, hein? A primeira é com Fabiana Sinfrônio, Eu Não Vou Temer, a segunda é com Juliane Souza, Lindo Momento.

0: você decide, hein? Qual vence esse combatão? 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

0: Aline Barros, lugar seguro. 3 horas em ponto, gente. Tá chegando a vencedora do combate, né? Nosso combatão aqui na Cor da Vida. Rebeca Carvalho, Teu Favor. Nicolas Henrique, Quando Todo Mundo Foi Embora, Deus Ficou. Essa canção é linda, né, gente? Tô recebendo aqui no estúdio da Rádio Cor da Vida um ouvinte nossa que participa sempre, sempre, sempre, sempre. Ela tá sempre participando aqui na programação da Rádio Cor da Vida e hoje ela me surpreendeu aqui com uma visita. Nossa querida irmã Neuza. Ô, Neuza, de Coqueiró de Itaparica, não é isso, Neuza? Boa tarde, Neuza.
1: Boa tarde, Juninho. Boa tarde, pessoal. Tudo bem?
0: Tudo bem com você, Neuza?
1: Tudo bem, graças a Deus, Juninho. Melhor agora na Rádio Cor da Vida,
0: maravilha,
1: né?
0: Maravilha. Neuza Lisboa, nosso ouvinte de muitos, muitos, muitos anos, muito tempo aqui na Rádio Cor da Vida.
1: É verdade.
0: Veio aqui hoje pra visitar a gente e a Neuza tá me contando aqui que você trabalha lá com produção de pão de mel, é isso mesmo, Neuza?
1: É uma simples confeitaria, né, Juninho? Tá começando assim há pouco tempo, mas tem muita gente que já se deliciou desses pães de mel e, gente, olha, só fazer a encomenda que estamos prontos a cumprir e a levar até você.
0: E como é que faz, Neuza, pra poder encomendar lá aquele pão de mel gostoso da confeitaria da Neuza? Como é que é lá o Instagram?
1: É, Juninho, é, simplesmente você entra lá no Instagram, que é Sweetlis, L-I-S de Lisboa, que é o meu sobrenome, e o número do telefone para encomenda é 27 981 32 7438, Juninho.
0: Dá uma moral, segue ela aí no Instagram, Sweetlis. Sweetlis é da nossa querida Neuza Lisboa, aqui tá aqui visitando a gente hoje. Você faz pão de mel mais o que lá, Neuza, na sua confeitaria?
1: A gente faz canecas decoradas, a gente faz panetone recheado.
0: Legal.
1: Ovo de Páscoa de colher, a gente faz cesta de café da manhã.
0: Olha que legal.
1: E acho que o cliente exigir, a gente tá fazendo. Você, o importante é a gente oferecer essas delícias, Juninho.
0: Isso aí, quer conhecer o trabalho da Neuza? Neuza é Sweetlis, tá? S-W-E-E, não é isso?
1: Isso.
0: T. Lis, L-I-S. Isso aí, Sweetlis, diferente. Difícil pro povo lá, hein, Neuza, encontrar, hein?
1: Nada.
0: Mas vai encontrar.
1: Com certeza.
0: Eu vou postar, inclusive, tô filmando aqui, vou postar no Instagram também, dando uma moral pra Neuza. Então segue ela lá, encomenda, fala assim: eu vim na Cor da Vida, tava seguindo o Juninho lá e vi Sweetlis da Neuza, que faz pão de mel. Você tava falando que sem açúcar também?
1: Sim, sem açúcar.
0: Tem gente que pede?
1: Tem gente que pede, gente.
0: Ó, sem açúcar também. Você não gosta de açúcar? Quer um doce, mas não pode porque é diabético?
1: Exatamente.
0: Tem, né? Ele
1: é doce. O light.
0: É o light. Bacana.
1: Exatamente.
0: Valeu, Neuza. Repete lá, Sweetlis, e qual é o número?
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0: Segue a Neuza aí e encomenda, tá bom? Vamos seguindo com o combate, 3 e 3.
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Resultado de promoção, vamos saber quem tá levando agora a Bíblia, Bíblia Sagrada. Na segunda da Bíblia é a nossa ouvinte Jaciara Barcelos Gomes. Jaciara Barcelos Gomes, parabéns! Ela é do bairro Santo Inês, telefone final 0920-0920. Jaciara Barcelos Gomes, Santo Inês, 0920, levou aqui a Bíblia! Parabéns, parabéns, parabéns, parabéns! Passa aqui na rádio para retirar o seu presente. Amanhã, terça, quarta ou quinta-feira, tá? Terça, quarta.

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Parabéns aí pra nossa irmã Jaciara Barcelos Gomes. Olha, daqui a pouquinho tem mais Bíblia saindo no nosso show da tarde, hein? É, não acabou não, tem mais sorteios. Afinal de contas, hoje é a segunda da Bíblia. Música.

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semaninha começando, que Deus abençoe grandemente a sua vida, os seus projetos, te surpreenda com boas notícias essa semana, que você receba aquela ligação que você tanto tá esperando, né? Com aquela notícia boa que você possa receber, tá bom, meu irmão? Profetiza coisas boas pra sua semana, pra esse mês de maio, mês abençoado. Estamos aí, já passamos da metade do mês, né? Caminhando aí pra metade do ano. Eita bênção, Deus é bom demais, né? Passamos lutas, dificuldades, mas nós temos a certeza que temos um Deus que cuida sempre de nós, né, gente? Ó, daqui a pouquinho tem o nosso Diz Aí, inclusive já postei lá no status do WhatsApp, dá uma conferida lá, já vai respondendo. Daqui a pouquinho também tem Bíblia Sagrada, tem informações direto da redação com Larissa Faria, muita coisa legal nessa tarde gostosa aqui na sua Rádio Acor da Vida, a FM que é tudo de bom. Fernandinho, pra começar o show da tarde.

0: Fogo do céu, 3:31, Marquinhos Gomes, o guarda, Fernandinho, senhor é bom, glórias a Deus por isso. 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

0: enquete diretamente aqui. Hoje é dia da convocação da seleção brasileira para a Copa do Mundo 2026. É, acontece às 17h, o técnico Carlos Ancelotti divulgará, né, a lista oficial de 26 jogadores no Museu do Amanhã, no Rio de Janeiro. E aí tem uma dúvida, tá uma conversa na internet, nas redes sociais, em relação ao Neymar. Será que o Neymar vai ser convocado? Será que o Neymar não vai ser convocado? Você acha que o Neymar merece estar na nossa seleção brasileira, nos representando aí nessa Copa do Mundo? O que, que você acha? Eu quero sua opinião agora. 988991029. Você acha que Neymar deve ser convocado para a Copa do Mundo ou não? Por que sim, por que não, tá? Diz por que você acha que ele deve ser convocado e por que, na sua opinião, não deveria ser convocado. Participa com a gente aí e continua valendo Bíblia, hein? Mais uma Bíblia agora no nosso Diz Aí. Manda seu áudio pra gente aí no máximo 30 segundos, hein? Hoje tem aí a convocação dos jogadores pra Copa do Mundo 2026 da nossa seleção brasileira. E aí eu quero saber a sua opinião. Você acha que Neymar deve ou não ser convocado pra nos representar, representar nossa seleção brasileira na Copa do Mundo 2026, hein?
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2: Hoje sai, hein? Hoje, 5 da tarde, sai então a escalação da seleção brasileira para a Copa do Mundo 2026. E aí, Neymar, se você fosse o técnico da seleção brasileira, você escalaria o Neymar ou não, hein?
3: Juninho, boa tarde. Na minha opinião, com Neymar ou sem Neymar, a seleção não ruma nada. É minha opinião. Carlos Alberto de Freitas. Eu quero é Deus.
2: Amém, valeu. Milton Martins Filho, Laranjeiras Velha, tá dizendo o seguinte: com certeza, só a presença dele na seleção impõe medo e respeito. Tem que ter o Neymar. Ó, a galera aí tá a favor do Neymar, hein?
4: Mas... É,
2: vamos lá.
4: Ei, boa tarde, Juninho. Boa tarde, Acordo da Vida. Boa tarde, ouvintes. Sim, claro. Neymar faz a diferença, né? Ele tem um meio, os probleminha na perna, mas é, vai fazer a diferença, sim, claro. Ele tem que estar na Copa, sim. Tatiana de Nova Canaã, Cariacica. Boa tarde.
2: Boa tarde, Tatiana. Tá vendo aí? A mulherada também, dando opinião aqui, né? É, tá vendo aqui? Isso aí. Vamos ver o Reginaldo. Fala aí, irmão Reginaldo.
5: Boa tarde, meu amigo. Eu acho que entre os jogadores que eu vejo hoje, Neymar deve ser convocado, sim. Ele é o melhor, mesmo na fase difícil, amém?
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2: E aí, qual é a sua opinião, hein?

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2: 3h54, vamos falar do trânsito aqui, gente. Temos uma informação importante aqui do trânsito, né? Nossos ouvintes nos informando aqui. A Rosimere. Rosimere tem informação pra gente.
3: Pessoal, passando aqui pra. Meu nome é Rosimere aqui de Alto Laje, informar um acidente no contorno. Próximo ao radar da Transilva, no sentido Cariacica Serra, trânsito, uma carreta, ela fechou totalmente a pista. Então, eles estão desviando uma pista lateral que é da. Que entra ali na Transilva mesmo, próximo àquele cemitério municipal. E o trânsito está caótico. São quilômetros e mais quilômetros de lentidão aqui no contorno, tá? Estou passando no sentido contrário. O que eu tenho observado aqui é uma lentidão enorme. A perder de vista o trânsito. A carreta, ela, acho que ela perdeu o controle, foi batendo nos guarda-reios e ela cruzou a pista totalmente.

0: Mendes aí falando da convocação da seleção brasileira, 17h, né, pra Copa do Mundo 2026. Técnico Carlos Ancelotti, né? Vai divulgar a lista oficial dos 26 jogadores. E aí nós queremos saber, será que Neymar vai ser convocado? Ele deveria ou não ser convocado pra seleção brasileira, hein? Vamos lá com mais opiniões.
1: Olha, eu passo o Paulo, né? Ontem o Neymar deve ser convocado. Ele é muito menino bom, né? Ele não pode fazer muita falta. Ele chama pra dentro mesmo, ele é bom, né? Alô, eu voto nele, vai ser convocado com certeza.
0: É isso aí, pastor Paulo falando que vai ser convocado, menino bom. Tem mais gente falando aqui que ele é craque, que ele deve sim ser convocado. Mais gente aqui, ó, Simone Vieira de Barra Mares. Na minha opinião, não, ele nem tá jogando direito, ele já foi bom. Valeu, Simone. Vamos aqui com mais um áudio, mais um ouvinte mandando áudio pra gente aqui, vamos lá.
2: Fala, Juninho, boa tarde.

0: ele não dá. E para ele animar também aquela rapaziada que vai estar sentado com ele. Muito bom. Convocado, sim.
1: Valeu, valeu. Tem aqui o Júlio César Levone, lá do Levone Material Elétrico. Creio que nossa seleção não vai muito longe, hein? Mas Neymar seria bom para a seleção, sim. Ó, tá dizendo que não vai muito longe, hein? Será? Será que a seleção vai morrer antes, hein? Logo no começo? Oh, meu Deus.
2: Boa tarde, a cor da vida, que é Juarez, da Conceição, Vinícius Guimarães. A minha opinião, Neymar não deve ser convocado para nossa seleção. Neymar hoje só cai. Então não adianta ele ir para lá, que vai atrapalhar. Ele já foi bom, já passou o tempo dele. Hoje tem que ficar no cantinho dele quietinho. Essa é a minha opinião. Ir para lá para ficar só caindo, atrapalhando.
1: Valeu, Juarez! Acho que essa fase do Caicai já passou. Edilene Barbosa, de Andorinhas. Não, cai demais. Tem aqui a opinião também da Catiane Rodrigues, de Morada de Santa Fé. Eu acho que não deve não, hein? Acho que não vai rolar não. Mas gente aqui, ó. Sandra Mara Ferreira Sobrinho, de Jardim Campo Grande. E acho que Neymar deve jogar na Copa, mesmo que seja para cair, mais do que jogar, mas ele deve estar lá sim, com certeza. Ó, o pessoal tá aqui, ó, apoiando aqui a escalação do Neymar para a Copa do Mundo, hein?
3: Ei, Juninho, boa tarde. Só a presença de Neymar dentro do campo já vale, não precisa jogar não. Todas as Copas que nós ganhamos, nós tínhamos os mais antigos, né? E eu acredito que levar só a rapaziada pode ser que dê certo. Mas eu acho que até além de Neymar tinha que levar outros. Nós temos jogadores ainda muito bons aí, né, na atividade.
1: Valeu, obrigado pela opinião, Anilson, valeu, Anilson. Mais gente aqui opinando. Marlene, fala, Marlene.
4: Boa tarde, que é Marlene, Santa Teresa. Tem que ter Neymar, sim. Se não tiver Neymar na Copa, não tem graça.

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2: No Brasil ainda falta representação política para mulheres indígenas.

0: 4h27, tá na hora de informação. Vamos lá pra redação da Rádio Acorda Vida.
1: O desenho feito pelo capixaba Léo Silveira, que nasceu e foi criado em Feu Rosa, na Serra, foi o grande vencedor de um concurso internacional e vai representar a torcida brasileira na Copa do Mundo deste ano. A arte do jovem será estampada nos ônibus oficiais da seleção brasileira durante a competição, em uma ação organizada pela montadora Hyundai, em parceria com a FIFA. A iniciativa reuniu inúmeras produções de crianças de até 12 anos, que vivem nos Estados Unidos. O trabalho de Léo foi o escolhido entre os enviados e ganhou repercussão também na imprensa local de Massachusetts, onde ele vive atualmente com a família. Mesmo fora do país, a família mantém forte ligação com o Espírito Santo, onde Léo nasceu e cresceu. Direto da redação da Rádio Acorda Vida, Larissa Faria.
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0: escalação, né, dos jogadores, dos 26 jogadores para a Copa do Mundo 2026. E a dúvida é: Neymar vai ou não vai? O que que você acha? Qual é a sua opinião? Se você fosse o treinador da seleção brasileira, você convocaria o Neymar ou não, hein? Pastor Adir Barbosa tá dizendo o seguinte: eu acho que Neymar deve ser convocado, pois ele ainda é o melhor jogador em atividade no Brasil. E com ele, as chances de ganhar a Copa do Mundo aumentam. Valeu, obrigado aí, Pastor Adir. Concorda com o Pastor Adir? Neuza Lisboa, de Coqueiral de Itaparica. Vamos juntos, Brasil! Vamos juntos, Neymar. Ah, sim, com certeza. Valeu, Neuza. Obrigado aí pela participação. Mais gente aqui, ó, participando com a gente da enquete. Vanderlei Alves, de Maracanã. Se com o Neymar vai ser difícil ganhar, imagina sem ele, a única referência de camisa 10 que temos em atividade hoje. Na minha opinião, tem que ir sim. Tá vendo aqui? O Vanderlei acha que tem que ir. Roseli Aparecida, de Rio Marinho. Na minha opinião, o Neymar não deve ser convocado. Já foi muito bom, mas não é mais. Tem outros melhores para ir no lugar dele. Valeu, Roseli. Manuel Vieira, de São Torquato. Neymar é com uma perna amarrada ainda é melhor do que qualquer um desses daí. Com certeza tem que ir. Olha a resposta aqui do Manuel. Neymar com uma perna amarrada é melhor que todos. Valeu aí, Manuel. Rapaz, o Neymar tá bem na fita com a galera aqui, hein?
1: Ei, Juninho Vitor, boa tarde. Eu não concordo com o Neymar na seleção, porque o que tinha que dar já deu. Se o Neymar for pra Copa do Mundo e o Brasil perder a Copa, vai botar a culpa em Neymar, então melhor ele nem ir. Deixa ele onde tá e com os caras que estão indo pra lá, já dá bom demais.
2: Fala, Juninho Vitor. Beleza? Informações oficiais, jornalista Thiago Asmar. Neymar estará na Copa e está na lista de Ancelotti. Aguardemos até as 5 horas que vocês, todo mundo vai ver aí. Grande abraço aí, Ezequiel Honorato.
0: Foi o que eu falei com o Luciano. Eu acho que ele vai, por conta do marketing, publicidade em cima do cara, tem nome, né? Eu falei com o Luciano. Eu particularmente não escalaria, mas ele vai porque ele tem nome, né? Ele tem nome, é um bom jogador, é muito marketing também, né? Muito marketing, enfim. Mas eu acho que ele tá assim, acho que ele vai ser escalado sim.
3: Oi, Juninho, boa tarde, ouvinte, a toda a vida, aqui é o Link da Link Móveis. Bom, eu acho que a referência não é Neymar, não. Muita gente acha isso, é muito ruim, o futebol dele tá muito ruim, já foi bom, mas assim, o dinheiro acabou com ele, a fama acabou com ele. Eu acho que deveria ser novos jogadores e algum jogador mais velho, mais experiente, pra ficar no meio ali, um armador bom, uma defesa boa, pra dar cabeça no time.
0: Valeu, Link, Link Móveis.
4: Opa, é o André que tá falando de Novo México. Filhote, eu não assisto muito futebol, não, mas eu acho que é melhor o cara convocar todo mundo do Flamengo, velho. Porque aí dá gosto do pessoal assistir, entendeu? Flamenguista aqui, flamenguista lá fora. Até os vascaínos são flamenguistas, porque adoram ver o jogo do Flamengo. Então ele poderia convocar a seleção do Flamengo inteira. Neymar fora. Rua!
0: Valeu, André Luiz! Vamos ouvir aqui o Leonardo.
5: Boa tarde, Juninho. Meu nome é Leonardo Araújo, do bairro Antônio Ferabó, de Caracica. Concordo sim, sou a favor da convocação do Neymar. Principalmente por ter o Ancelotti como treinador, porque ele tem um grupo em mãos. E na seleção brasileira hoje não tem uma pessoa, uma referência. Um cara que possa deixar os jogadores de ataque na cara do gol. Então, eu concordo sim.
0: Diz aí. Manda sua opinião pra gente aí. Aqui você vai ser o técnico, hein? Aqui você pode escalar ou não, Neymar.

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0: Estão por aqui, final de semana, hein?
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0: é. É, André e Felipe estarão na festa na roça, que acontece sábado. Sábado, 17 horas. Entrada em quilo de alimento, tá, gente? Festa na roça solidária, acontecendo lá no Rancho Vista do Mochuara, bairro Mochuara Cariacica. Vai ter André e Felipe, Lucas e Moisés, Josué Pereira. Vai tá bom demais, hein? Um quilo de alimento não perecível. Entrada lá no evento, tá? Festa na roça, lá no Rancho Vista do Mochuara. Já vai programando aí, convida todo mundo. André e Felipe e muito mais. Meu amigo Josué Pereira, começando 5 horas da tarde. Vou fazer o possível também pra ir lá participar, adorar a Deus com os irmãos lá, né? E quero ver você lá também, hein? E é o seguinte, minha gente, é o seguinte, nosso Diz Aí hoje tá no clima da Copa do Mundo, né? Entrando no clima da Copa do Mundo, porque hoje acontece a convocação da seleção brasileira para a Copa do Mundo 2026. Carlos Ancelotti, daqui a pouquinho, divulgando a lista oficial dos jogadores que estarão lá na Copa do Mundo. E aí a dúvida é, Neymar, vai ou não vai, hein?
4: Boa tarde, família Cor da Vida, boa tarde, Juninho. Na minha opinião, Neymar não deveria ir para a Copa. Ele já teve a oportunidade dele, agora deve deixar para outros que estão na atividade aí, melhor condições físicas que ele. Mas acredito que ele vai estar na lista por pressão. Pressão da diretoria da CBF e patrocinadores.
0: É isso aí, valeu, obrigado pela opinião, Wellington de Albarenga. André Cardoso de Boa Sorte está dizendo o seguinte: eu acho que o Neymar deveria ser sim convocado, pois ele ainda é referência técnica na criação da seleção brasileira, que carece de alguém que pensa e tenha soluções durante uma partida. Lilian Regina de Jesus, lá de Castelo Branco, tá dizendo que sim, porque nós somos brasileiros e acreditamos na nossa seleção brasileira rumo à vitória. Juan Christian de Souza tá participando com a gente, bairro Bandeirantes. Já viu quando o homem aranha fica sumido de cidade? E eles perguntam, onde está o Homem-Aranha? Seleção sem Neymar não dá. O cara deu de tudo dentro de campo. Tanto e ele merece, né? The best. Valeu, obrigado. Valeu, Juan. Muita gente opinando aqui, maioria dizendo que sim. Sim, Neymar merece estar na seleção brasileira da Copa.
5: Ei, Juninho, boa tarde. Ah, eu acho que Neymar deve sim ser convocado. Enfim, só o nome dele já pesa, né? É Neymar, é brasileiro. Eu acredito que deve sim, deve ser chamado. Mesmo que ele jogue pouco tempo, mas o nome dele lá já faz a diferença. Eu não entendo muito de futebol, mas pelo que eu vejo, já faz a diferença. Boa tarde, Ailda Piccoli, de Cariacica Sede.
6: Boa tarde a todos os amigos da Cor da Vida. Rapaz, falar da vida pessoal dele é complicado, mas falar dele como jogador, hoje não existe outro jogador na seleção brasileira que joga melhor do que ele. Essa é a minha opinião. Infelizmente, é ele e mais 10.
0: Valeu, Thiago Lima, lá do centro da Serra. E aí, será que Neymar vai ou não vai, hein? Nilzete Barcelos, do bairro Ataíde. Neymar tá jogando é nada, só sabe cair e ficar fora dos jogos. Mais gente aqui deixando a opinião, Alexandre Nascimento, de Praia de Carapebus, eu levaria o Neymar com certeza. Ele, quanto quer jogar, joga muito, o problema é que... É, o problema é ele com esse caminhão de dinheiro. É, bom, aí ele tá dizendo que enfim, o Neymar tem que ir, né? Tem que ir. Valeu, obrigado Alexandre pela opinião aí, tá bom? Deus abençoe aí. Daqui a pouquinho então sai, né? A escalação dos jogadores, vamos ver se Carlos Ancelotti vai escalar Neymar aí pra seleção brasileira, pra Copa do Mundo. Vamos ver.

0: A gente agradece aqui a audiência de todos vocês. Não dá pra colocar todo mundo no ar, mas ó, obrigado mesmo. E pelo que eu percebi, a galera está torcendo para o Neymar, sim, na seleção brasileira. Vamos acompanhar, daqui a pouquinho sai, né, a escalação. E aí todo mundo vai ficar sabendo, mas eu acredito sim que Neymar estará escalado para representar o Brasil. Realmente, o pessoal falando aqui que é um grande jogador, tem nome, tem peso, a galera já fica com medo só dele estar em campo, né? Então é isso aí. Leonardo Dias, pode passar por aqui, tá bom? Amanhã, terça, quarta ou quinta-feira, Shopping Portal da Glória, em frente aos Correios do bairro da Glória, de 9 da manhã até meio-dia, de 1 até 5 horas da tarde, tá bom? Terça, quarta ou quinta-feira para retirar sua Bíblia. Daqui a pouquinho, mais Bíblias com ela, Larissa Faria. Alô, Larissa! E Neymar vai ou não vai, Larissa?
1: Ah, eu acho que vai.
0: Vai, né?
1: Acho que vai.
0: Menino Ney tem nome, né?
1: É.
0: Peso.
1: Pelo menos bota um pouquinho de medo, né?
0: Bota medo. Pessoal, opa, Neymar, brasileiro, é. Vai botar medo, sim, com certeza. Daqui a pouquinho, Larissa divulga, então, se Neymar estará ou não na seleção brasileira na Copa de 2026. Vamos torcer que sim, né? Beijo no coração, a gente se fala amanhã, meio-dia, tá bom? Segue lá no Instagram, Juninho Vitor. Segue lá também, a Cor da Vida FM no Instagram. Beijo, gente, até amanhã. Tchau.

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3: Bora, vamos conferir a partir de agora as mais pedidas. Ai, que maravilha, viu? Espero que a sua esteja aqui nessa lista de hoje, hein? Segundona tá aí, muita promoção bacana e, claro, hoje é segunda-feira, segunda da Bíblia aqui na Rádio Acorda Vida, então fica ligadinho que já já vamos liberar mais uma Bíblia pra você, tá? E você que já tá nesse trânsito de meu Deus do céu, né? De papai do céu, daquele jeitinho, eu quero que você me conte como é que tá aí o trânsito onde você já está circulando, tá bom? Vamos ajudar aqui os motoristas de plantão, né? Pra poder ter uma rota alternativa pra saber como é que tá o trânsito nessa hora, tá bom? Todo mundo querendo voltar pra casa e a gente sabe que fica complicado, né, minha gente? Então vamos nos ajudar aqui, tá? 988-991029 é o nosso WhatsApp pra você já chegar junto ali, gravar ou escrever a sua mensagem de como que tá o trânsito, porque tem giro no trânsito também. Então bora começar nossa semana bem, minha gente? Tá chegando aí, olha só, tá chegando a posição de número 10 e eu tenho certeza que você vai gostar demais. Olha ela aí, ó.
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3: É com ela, Isadora Pompeu, preciso entender. Agora 5:14.

0: 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Tá aí na posição de número 8, Eliseu Alves, né? Filho amado. A gente ouviu também na posição de número 9 aqui, Israel Salazar, Eu Te Entrego o Meu Dia. E na posição de número 10, Isadora Pompeu, Preciso Entender. Agora 5h23, eu vou pra redação da Rádio Acordo da Vida. Já eu tô de volta com o trânsito e, claro, a posição de número 7. A Prefeitura de Guarapari anunciou que negocia a construção de um novo aeroporto de transporte de carga na região de Setiba. Dentre as empresas interessadas no empreendimento está a norte-americana Amazon. De acordo com a Prefeitura, o investimento para o complexo aeroportuário e toda a cadeia de serviços associada gira em torno de R$1 bilhão. Segundo o Executivo Municipal, isso consolidaria o projeto como um dos maiores vetores de desenvolvimento econômico previstos para a cidade nas próximas décadas. A proposta do novo aeroporto prevê um perfil predominantemente logístico, aproveitando a localização estratégica de Guarapari, próxima à BR-101, ao sistema portuário, à futura ferrovia e a uma malha rodoviária considerada favorável para a consolidação de operações de carga e distribuição.
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2: 5:26, giro no trânsito, engarrafamento intenso, gente, em Vitória, na Avenida Saturnino de Brito, em intenso também na Avenida Desembargador Santos Neves. Também encontra intenso com velocidade média de 14 quilômetros por hora, ali na Nossa Senhora da Penha. E também na Avenida Leitão da Silva, você vai encontrar um trânsito intenso, 9 quilômetros por hora, quase parando, tem uma faixa interditada ali, por isso que o trânsito está bem complicado naquele lugar.
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4: Vamos a mais um giro no trânsito em Vitória, minha gente. Trânsito intenso ali na Avenida Maruípe. Trânsito intenso também na Marechal Campos, com velocidade média 15 km por hora. Trânsito parado, minha gente, 10 km por hora ali na Mascarenhas de Moraes, hein? E um trânsito intenso também lá em Vitória, na Avenida Jerônimo Monteiro. Velocidade média 11 km por hora.
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Na posição de número 2 aqui nas 10 mais do dia. Ouvimos também em posição de número 3, F-Hop Music, com essa música linda, Uma Vez. E na posição de número 4, Felipe Rodrigues e Marcelo.

0: Ancelotti já tá lá e vai liberar os nomes, né? Nosso coração fica como, né? Ai, meu Deus do céu. Ó, posição de número 1.
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dia, na posição de número 1, Anderson Freire, Guarda Minha Casa. Minha gente, o Ancelotti já está lá falando, mas ainda não disse a lista, tá, né? Falando algumas palavras ali, dizendo da importância, né, do futebol, do time, que não tem a lista perfeita, porque a lista perfeita não existe, mas existem jogadores que devem ser resilientes, né, um time resiliente. E daqui a pouquinho vai sair, então, ele já tá começando a falar, ó, o nome das pessoas. Meu

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0: 102,9 FM, que é tudo de bom. Gabriela Rocha cantando A Ele a Glória. Essa música que a gente conhece, né? Aí na voz da Lagoinha, né? De Ana Paula Valadão. Essa música é linda demais, né, gente? 6h20, hein? Olha só. Segundona tá aí, claro, você já sabe, né? Segunda-feira é segunda da Bíblia aqui na Rádio Acordo da Vida e eu tenho Bíblia Sagrada pra você, hein? Então vai lá no zap 988991029, já deixa lá nome completo, seu bairro também, tá bom? Porque você vai estar concorrendo à Bíblia Sagrada, que no finalzinho aqui do Planeta Retrô, a gente vai conferir pra quem que vai sair essa Bíblia Sagrada, tá bom? Aqui no Planeta Retrô. Bíblia Sagrada, presentão da Rádio Acordo da Vida e também da Link Móveis. 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Bom, eu vou pra redação da Rádio Acordo da Vida, já eu tô de volta com o Giro no Trânsito. Emprestar a conta bancária ou a chave Pix para outra pessoa movimentar dinheiro pode levar à prisão, mesmo que o titular não participe diretamente de um golpe. Com a entrada em vigor da Lei 15.397/2026, a chamada cessão de conta laranja passou a ser tratada expressamente como crime no Código Penal, com penas que podem chegar a 8 anos de reclusão em casos de fraude eletrônica. A nova legislação busca atingir pessoas que ajudam a ocultar ou movimentar dinheiro obtido por meio de golpes, fraudes e outros crimes financeiros. Segundo o advogado especialista em direito público e criminal, Guilherme Machado, a prática mais comum é quando alguém permite que terceiros usem sua conta bancária, chave Pix ou aplicativo para receber e repassar valores. Além da investigação criminal, a movimentação considerada atípica pode resultar em bloqueio de conta, quebra de sigilo bancário e até responsabilização civil para ressarcimento de vítimas. Bancos e autoridades monitoram padrões como saques imediatos, movimentação incompatível com a renda e transferências frequentes entre diferentes pessoas. Direto da redação da Rádio Acordo da Vida, Larissa Faria.
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0: intenso também na Avenida Saturnino Rangel Mauro. E trânsito parado na Avenida Sérgio Cardoso. Lá a velocidade média está 4 km por hora. Meu Deus.
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Então manda aí no zap 988991029, nome completo, seu bairro. Só isso, Larissa, só isso. Então manda pra gente aí no 988991029, tudo bonitinho, tá bom? Tem o Bíblia Sagrada pra você, presente da Rádio Acordar Vida e também da Link Móveis. 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E claro, sua Bíblia tá aqui, viu? Desse jeitinho, tá só esperando você aqui ser contemplado. E quem sabe eu não vou falar seu nome aqui no finalzinho do Planeta Retrô. Então manda pra gente aí, 988991029. Bora retomar aqui? Ah, tá chegando Júlia Vitória cantando João Viu e Além do Rio Azul.

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4: Giro no trânsito, vamos pra Vila Velha. Olha, Hugo Musso com o trânsito bem intenso. Também a Luciano das Neves, viu? Tá com o trânsito bem intenso. Então, paciência, tá bom lá? Aliás, o trânsito lá está parado, inclusive. Intenso também lá na Terceira Ponte e engarrafamento intenso em Vitória, na Avenida Fernando Ferrari, também na Norte Sul.
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2: De volta com o Planeta Retrô, nosso programa de versões aqui na Rádio Acorda Vida, na hora do Rush. Olha só, 6h42, já tem nosso resultado da Bíblia Sagrada, porque segunda-feira é dia de Bíblia aqui na Rádio Acorda Vida. 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Então você que tá afim demais de faturar a Bíblia Sagrada, você tá com a Bíblia aí que já tá cansada, né? Quer uma nova? Pois é, tá aqui. Ah, não, você quer dar de presente? Tá aqui também. Ah, menina, que tem. Então, bora, chega junto que já tem nosso resultado de promoção, tá bom? 988991029. Eu agora vou curtir com você a versão com muito louvor, mas na voz de William Nascimento e Maria Marçal. Essa música que é de 1999, que ganhou o álbum dessa música, ganhou prêmio de diamante, sabia? Olha que maravilha!

Daisy, cantando música aí de Anderson Freire, Raridade. Aqui no Planeta Retrô, agora 6h52. Deixa eu ver quem é que tá aqui no Zap. Tá comigo, valeu demais você que tá me dando carona, hein? É, meu povo, o trânsito tá daquele jeito hoje, né? Meu Deus do céu, a semana tá só começando. Ó, 988991029. Quero agradecer demais a companhia do meu amigo Marcelo. Oi, Marcelo, grande Marcelo do Centro da Serra. Um abraço, querido. O André Cardoso também, lá em Cariacica, em Boa Sorte. O Carlos Augusto tá comigo lá em Campo Verde. Maria das Graças, lindona, lá de Santo

também a Ângela Maria de Sotema, a Nádia Ferreira de Caratuíra, beijo pra você, Paulo Sérgio ligadinho com a gente, lá em Cariacica, né? Tucum, um abraço querido também, o João Rildo. Tá comigo? Hein, deixa eu ver aqui, João viu, Porto Canoa, um abraço, já pensou, João, se fosse você, hein? Tivesse tido a visão de João, meu Deus do céu, hein? Ai, ai, ai. Um abraço, querido. Nadir de Souza, de Santo Quatro, tá com a gente. O Jeter Araújo, também com a gente, ligadinho. Um abraço, querido, lá em Nova Valverde. Gilmar, grande Gilmar Mendes, de Planalto Serrano, também Luciene, lá em Joana Dark. A Maria Zélia, de Dom João Batista. Sandrinha Lindona, lá de Jardim Campo Grande, né? Beijo pra você, tá? Deus abençoe sua vida, abençoe sua semana. Também a Sueli Teodoro. Fala, lindona, da Praia de Taparica. Um beijo pra você, uma semana também muito abençoada, linda.

0: 102,9 FM, que é tudo de bom. Aline Barros e Michael Double Smith aqui, ó, com o Caminho no Deserto. Coisa linda demais, né, minha gente? 7 horas em ponto. É o seguinte, vamos pro nosso resultado de promoção, porque eu quero liberar a Bíblia pra você aqui no Planeta Retrô. E tá saindo, hein? 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E tá saindo Bíblia Sagrada para Maria das Graças. Eita, Maria, menina! É sua, viu? Maria das Graças de Santo Torquato, do final de telefone 3179. Maria das Graças de Santo Torquato, do final de telefone 3179. Minha linda, tem 3 dias úteis pra passar na Rádio Acorda Vida e retirar aqui a sua Bíblia, tá bom? É sua, menina! Fica triste não, minha gente. Olha só, eu vou pra Voz do Brasil. Você que tá na internet vai curtir o Sem Parar, é música sem intervalo comercial. E depois eu tô de volta com o Toca Toca. Aliás, você já pode até mandar o seu pedido musical gravado pra gente te atender depois da Voz do Brasil, tá? E depois tem o Show da Noite. E aí eu vou liberar mais uma Bíblia pra você no nosso combate. Tudo bem? Então tá, fica comigo aqui, tá bom? Você que tá na internet vai ter uma programação maravilhosa ali, preparada com muito carinho pra te abençoar. Tá chegando a Voz do Brasil. Acorda, vida.
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8: Bora, minha gente, voltamos, hein? Olha só, agora 8:03, eu sou Larissa Farinha, tô com você até às 10. Depois tem ele, Luciano Lopes, com Eles Vieram do Inferno. Bora, nossa segunda-feira à noite tá aí e, claro, tá uma delícia, né? Semana começou aí com a noite gostosa, né, minha gente? Ó, eu quero você participando aqui com a gente, tá bom? No 988-991029, principalmente você que fica assim, ah, eu queria tanto pedir uma música na rádio. Então tá, essa hora chegou, agora no Toca Toca, que tá começando. Então grava aí e manda o seu pedido. Qual é a música que você quer ouvir? O louvor que você quer ouvir nessa segundona? Manda pra gente. 988-991029. Olá!
9: Boa noite, Larissa. Boa. Paz do Senhor.
8: A paz, querido.
9: Aqui, Roberto Carlos, Sacramento do Prolá.
8: Fala comigo.
9: Hoje um toca-toca eu queria ouvir. É, Gesso Rufino, Dia de Sol.
8: Opa!
9: E vou oferecer a todos os ouvintes que estão sempre ligadinhos na Pô da Vida 102,9, a melhor rádio Espírito Santo.
8: Sempre! Um abraço!

0: Boa noite, Larissa. A paz. Eu sou a Lucilene, de Nova Betânia, Viana. Passa um louvor pra mim, fazendo um favor. Clever, não vai me deixar. E ofereço esse louvor para todos os ouvintes da Rádio A Cor da Vida. Deus te abençoe poderosamente.
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0: da Vida, 102,9 FM, que é tudo de bom. Clevi, não vai me deixar. Toca, toca, tá só começando. Manda seu pedido musical também pra gente, hein? 988991029. Grava aí, manda no zap. Tô te esperando. Vou atender agora minha amiga Miriam. Oi,
1: Larissa,
0: Miriam.
1: Boa noite.
0: Boa noite.
1: Toca pra mim hoje com Shirley Carvalhais.
0: Isso.
1: Deus tremendo. Quero oferecer pra você, pra
0: Obrigada.
1: Juninho Vito, Luciano Lopes, Samuel Silva, Renatinho e todos os ouvintes da Cor da Vida. Miriam Braga, de Rosa da Penha.
0: Um beijo,
1: Fique
0: gatona. Deus abençoe. Fica na paz também.
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0: boa noite, Larissa, paz do Senhor Jesus Cristo, glória, glória a Deus. Eu queria ouvir o louvor de Fernanda Brum, amo o Senhor e queria oferecer para todos vocês aí dessa rádio maravilhosa, abençoada por Deus, meus familiares, o pessoal de Belo Europa, todos os ouvintes. Que Deus continue abençoando a cada um de vocês em nome de Jesus. Fica na paz do Senhor Salvador Jesus Cristo, que é Jordânia e Belo Horizonte. Fico com Deus. Agora, alegria, alegria.
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1: 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Pra dor, gripe ou até pra dormir melhor? Normal, né? Todo mundo já fez isso. Mas tem umas coisinhas aí que ninguém te conta.

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2: De volta na FM que é tudo de bom com o Toca Toca. Peça sua música também, 988991029. Grava e faça como minha amiga Tainá, que tá lá no Rio de Janeiro. Pois é, tá curtindo a gente, pediu música aqui. Oi.
3: Nossa, boa noite, e, querida. Ah, sou eu, Tainá, aqui do Rio de Janeiro.
2: Fala,
3: gostaria de pedir hoje no Toca Toca o louvor da Midian Lima, Sou Teu Deus, oferecer a todos os ouvintes, tá? Pra você também, que
2: obrigada,
3: todos nós temos
2: anjo.
3: Uma noite, podemos ter
2: Amém.
3: Uma noite abençoada pelo
2: Amém.
3: Nosso Deus. Amém?
2: Boa semana pra você, tá?
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Graça e paz, eu sou a Marcinha Brit, de Resistência Vitória, e no toca-toca de hoje eu quero ouvir o louvor Eu Escolho Deus, com Thales Roberto. Ofereço para meus pais Maria e Jeremias, para todos os membros da Presbiteriana de Resistência, para todos os ouvintes e para toda a equipe.

0: Taparica, você fazendo a programação aqui, hein? E eu vou atender agora meu amigo Anderson de Taparica. Fala, menino.
1: Boa noite, Cor da Vida.
0: Boa noite.
1: Toca aí. Ah. Se eu não te ouvir, eu morro. Se eu não te ouvir, eu pereço. Amém?
0: Amém.
1: Ofereço a todos sintonizados na 102.9. Uma excelente semana abençoada.
0: Amém,
1: por Deus, para
0: querido.
1: Todos. Amém? A Cor da Vida.
0: É tudo de bom.
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0: toca. Tem uma galera aqui, obrigada a todo mundo que mandou pedido pra gente, que delícia. Minha gente, bora então seguir com o nosso Toca Toca, 988991029, nosso WhatsApp pra você pedir sua música também, viu? Olá.
1: Graça e paz.
0: Graça e paz.
1: A cor da vida, que quem fala é Diogo, de Alvesa na Bahia.
0: Fala, meu querido.
1: Estou com vocês aqui pelo aplicativo.
0: Que legal.
1: Né, eu gostaria de estar pedindo um louvor, né? O filho pródigo, Matos Nascimento, ofereço a todos da Assembleia de Deus, Ministério Buscando Vidas, eu Vila Capixaba, ao meu pastor João Antônio da Casa da Benção, Elis Ferraz, e a todos os ouvintes dessa rádio maravilhosa, e a todos vocês, graça e paz.
0: Rapaz, querido, valeu demais, hein?
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0: pedido aqui no Toca Toca de hoje. Agora, 8h53. Dá tempo de atender mais uma aqui. Eu acho que mais duas, hein? Mas vamos lá. Deixa eu ver quem é que tá aqui comigo.
1: Boa noite, Larissa.
0: Boa noite.
1: Jesus a todos. Eu sou o Wilson, eu
0: sou o Wilson, São Paulo. O grande Wilson.
1: Larissa, você abrilhanta em todos os horários.
0: Ai, que bonitinho.
1: E você trabalhar nessa rádio, porque você é muito humilde e simples.
0: Ah, querido, obrigada.
1: Cativa todos os seus ouvintes.
0: Eu vou ficar vermelha
1: toca
0: desse
1: pra
0: jeito,
1: mim,
0: hein?
1: A bondade de Deus, da voz de Felipe Rodrigues, porque eu quero ouvir esse louvor aí, porque eu sou muito grato pela bondade de Deus.
0: Amém. Deus é bom,
1: é bom,
0: né?
1: O tempo isso todo, aí. Todo o tempo Deus é bom para conosco. Um
0: é
1: abraço,
0: verdade.
1: Boa noite a todos.
0: Um abraço, querido. Obrigada pelo carinho, tá bom? Vambora curtir então? Bondade de Deus. Pedido dele aí, ó.
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por mim e por você. Se eu fosse você, já abriu um sorrisão, viu, meu amigo? Porque se não fosse isso, olha, eu vou dizer, estávamos todos fritos. Não é verdade? Pois é, então seja grato, viu? A começar por aí. E ó, de mais a mais, de tudo que você já passou, você está aqui, ó. Ele te ajudou a chegar até o dia de hoje, até essa hora, e vai te ajudar a chegar aí mais longe ainda. Você não pode desanimar, tá? Não desanime. Pois é, como diz aquela música, não desanime, então não desanime. Porque tudo é um processo, minha gente. A gente precisa entender o seguinte, que a vida da gente é feita de ciclos. Pois é, hoje você vive um ciclo, é como uma roda gigante, né? Um dia você tá embaixo e tá naquela, né? Naquela luta toda, né? Mas depois a roda gigante começa a girar e você vai lá pra